0: Fala Mansa, um novo sucesso, a origem de tudo no Nossa Noite desta sexta-feira, finalzão de semana. Deixa eu mandar um grande abraço aqui pro Maicon. Alô Maicon, aquele abraço, a Fernanda também, o Pedro, toda a turminha aí. Bom finalzão de semana, obrigado pelo carinho.
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2: 21 horas e 4 minutos.
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2: 21 horas e 8 minutos.
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0: Estamos de volta, tem Maroon 5 Sugar.
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0: Matheus e Cauã, Lauana Prado, admita. Já tá seguindo o Instagram? Ainda não? Daquela moral, segue. Manda o seu beijo, o seu abraço lá no direct. Arroba locutor Rodrigo Santos com dois S no final, já que eu tô de volta.
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4: Estamos de volta, tem Péricles no Nossa Noite.
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0: Sexta-feira, alô Davi, aquele abraço pra você, Hugo, também na sintonia, o Wagner, bom finalzão de semana, obrigado pelo carinho.
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2: 22 horas e 2 minutos.
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2: 22 horas e 8 minutos.
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0: Estamos de volta, tem Zé Henrique, Gabriel.
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0: Zeneto e Cristiano pulando o muro no Nossa Noite dessa sexta-feira. É finalzão de semana, turma, já que tem mais músicas.
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2: 22 horas e 38 minutos.
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4: Estamos de volta, tem na Castela, é reta final.
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0: Set, The Look, encerrando nossa noite com bom e velho rock and roll, desejando a você um excelente sabadão, bom finalzão de semana e, claro, se o Pai Maior nos permitir, a gente se fala, se cuida aí, tá? Beijo carinhoso do Rodrigo Santos, forte abraço, tchau.
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2: 23 horas e 5 minutos.

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0: 23:08.
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2: 23 horas e 30 minutos.

0: Oiê, tô chegando no sabadão, você vem comigo? Sério? Oi, amigão, como é que tá? Tudo beleza, é? Obrigado pelo carinho, o prazer é todo meu. Sou o Joel Cabral e a partir de agora, tá no ar o Madrugada com você. Ó, quero mandar um abraço especial pra você que tá no plantão aí, né? Cuidando de vidas enquanto muita gente dorme. Ah, você que tá atrás do volante aí, fazendo a cidade continuar rodando. Ô, vigilante, obrigado por ter colocado a gente na portaria com você, tá? É por vocês que eu tô aqui. Eita, nós! Bora junto! Chega pertinho do rádio, a festa do sabadão começa agora! Os primeiros Rio Negro e Solimões, ninguém faz igual! Bom dia!
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Madrugada Gostosa, César e Paulinho e Bruno e Marrone, cancela esta data, hein? Teve antes Murilo Huff e Saudade Estranha, Traia Véia com O Lugar Mais Triste do Mundo e Rio Negro e Solimões, Ninguém Faz Igual, aqui segue, ó. Madrugada.

madrugada boa, tocando Gustavo Lima, Retrovisor. Teve antes Marcos e Belucci, Deus me livre. E ainda Matheus e Cauã e Lauana Prado. Adivinha, o intervalo é rápido, hein? Você continua com a gente, é? Se prepare, lá vem César Menotti, Fabiano, Zé Neto e Cristiano, a Simone e

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2: Meia-noite 43. 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

0: essa e continua aqui, é!
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0: Ah, obrigado pela companhia. Vem junto, vem, vem.
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0: Guilherme Benuto chegando com Panda. Eu duvido.

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madrugada gostosa, Simone Mendes, meu pra sempre não era meu. A gente adora essa moda. Obrigado, mulher, pela sua participação. Ó, oh, Mato Grosso e Matias antes, né? Enquanto o sol brilhar, você ouviu Jade Jato com Doutora e Guilherme Benuto e Panda? Eu duvido. Continua por aqui, ó, no sábado. Isso! Madrugada.

Maurício e Eduardo, fechando a primeira hora do Madrugada, solteira no mundo. Teve antes César Menotti e Fabiano entre a Serpente e a Estrela. E PPA com Diego e Vitor Hugo, Carmé de Chocolate. Daqui a pouquinho vem mais, hein? Se prepare pra cantar junto, ó, com Eduardo Costa, Léo Magalhães, a inesquecível Marília Mendonça com o Zezé de Camargo.

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0: 1:11.
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melhor companhia é a sua. Obrigado por estar aqui, viu? Madrugada com você. Eduardo Costa chegando. Por onde andei? Ó, que modão no Madrugada. Abrindo mais uma hora. Bom dia!

Marília Mendonça, inesquecível com Zezé de Camargo, você não é mais assim. Antes, Rio Negro e Solimões e Country Beat apaixona muita gente. Léo Magalhães com Eu Amo Você e Eduardo Costa, Por Onde Andei? Segue aqui, ó.

Madrugada Boa, tocando Ana Castelec, eu não te esqueci no Madrugada. Ei, teve antes Luan Santana, Abalo Emocional, e João Pedro e Cristiano, Acordou Namorando. Você tá gostando, é? Daqui a pouquinho a gente já volta com mais, vai se preparando pra cantar junto, ó. Lá vem Yasmin Santos, Gustavo Lima, o Henrique e o Julinho.

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9: 1:41.
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0: Ah, é? Você tá chegando aqui agora?
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0: Ah, você chegou na melhor hora. Vem comigo, bora, bora!
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0: Gustavo Lima chegando com Bala Alojada. Que história é essa? Escuta!

E Juliano do Madrugada, quem melhor do que eu? Deviantes, PPA com Diego e Vitor Hugo, Carmé de Chocolate. Yasmin Santos com apenas um sorriso. E abrimos com Gustavo Lima. Continua aqui pra você, tá? Bom dia!

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seu sabadão, fechando essa hora, Kleber e Cauã, mil adjetivos. Antes, os Bonifácios com a Thaíra e Alexandre, Deus me deu esse lugar. E Maiara e Maraísa, vai lá. Daqui a pouquinho a gente já volta com mais. Você tá gostando, né? Obrigado pela sua companhia. Não sai daí. Daqui a pouquinho você vai cantar com o Murilo Rufi, com o Zezé de Camargo.

0: 2 e 9.
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tá começando mais uma hora. É, muito obrigado pelo carinho, viu? Você tá na onde me ouvindo? Você me conta. Vai lá no meu arroba Joel Cabral Voz, é no meu Instagram, arroba Joel Cabral Voz. Me manda mensagem dizendo de onde você tá me ouvindo. Ó, tem notificação já chegando por aqui. Sabe quem tá em Minas Gerais, em Araguari? É a Luciana, tá junto com o Marquinhos. O pessoal tá no bairro Amorim ouvindo a gente. O Carlos tá em Goiás curtindo a gente. Obrigado pela sua participação, rapaz. A Juliano, Marcelo e a Fernanda, todo mundo curtindo a gente em Pouso Alegre, Minas Gerais. E aí, quero falar o nome da sua cidade aqui, você me conta. Vai lá então no meu arroba Joel Cabral Voz do meu Instagram e me conta de qual cidade você tá me ouvindo, tá bom? Pode mandar mensagem, fica à vontade. Bora começar essa hora? Vem junto! Madrugada com você. Zezé de Camargo tá chegando, eu duvido no Madrugada. Bom dia!

0: Marília Mendonça, te amo demais, hein? Regravação, hein? Antes, Emílio e Eduardo, Barulho da Buzina, Léo Magalhães com Nosso Casamento e Zezé de Camargo, Eu Duvido, aqui segue, ó, ó.
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Maurício e Eduardo, solteira no mundo. Teve antes Jade Jads, eu amo você. E ainda João Lucas Freitas e Kleber e Cauã, preso ao seu beijo. Daqui a pouquinho se prepare, ó. Você vai cantar com

0: 139.
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2: Que se continua aqui, hein?
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2: João Neto e Frederico e Eduardo Costa encontraram a nega véia. E você encontrou o nego véio? Sério? Ó que modão.
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0: madrugada, Edson e Hudson, por te amar assim. Que regravação, hein? Antes, Júnior Marques, Ilusão de Amor. Mano Walter com Maiara e Maraísa, Que Amizade É Essa? E João Neto e Frederico e Eduardo Costa. Nega Véia, que segue, tá? Bom sábado! 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

seu sabadão, Ed Brito e Samuel, fechando essa hora toda mulher. Antes teve Marcos e Beluti, discordo. E ainda Guilherme, Beluto e Panda, eu duvido. Daqui a pouquinho tem mais, vai se preparando, hein? Pra cantar juntinho, ó, com o Kleber e Cauã, com o Luan Santana, até com a Ana Castela, hein?

0: devagar demais, hein, pô?
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1: Na madrugada, Luan Santana, ambiente errado. Teve antes Tiãozinho e Alessandro com De Paulo e Paulino, Amor de Trem. Yasmin Santos com Não Quero Ser Mais Eu. E Kleber e Cauã, Mil Adjetivos. Continua por aqui no sabadão, ó.

sabadão, Ana Castela, é que eu não te esqueci. Teve antes os Bonifácios com a Taíra e Alexandre, né? Deus me deu esse lugar. E o Guilherme e o Santiago, eu não te amei à toa. Daqui a pouquinho lá vem, ó, o Ralf, Gustavo Lima, o Henrique e o Juliano. Até o Guilherme e o Benuto com essa lição aqui.

0: 3:35.
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0: eu já tô de volta por aqui.
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0: Com você, pra você, ó, ó.
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0: Ed Brito e Samuel chegando no Madrugada com toda mulher. Bom dia.

0: minuto no Madrugada, que aula de sujeito homem, é assim que faz. Antes, Rio Negro e seu Limões e Country Beat apaixona muita gente. Bruno e Marrone, que eu não posso evitar, e Ed Brito e Samuel, toda mulher que segue. Bom sábado!
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madrugada, Leandro e Romário, que Ariel Gilmar, corações egoístas, fechando essa hora. Antes teve o Ralf, né? Você tá fazendo falta. E o Júnior Marques com Ilusão de Amor. Bora de saudade? Vai começar aquela viagem especial no mundo da música sertaneja no sabadão e eu canto com você, tá lindona? Certo, amigão, não sai daí, é VaptVupt. Segura!

4 e 4. 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

0: bom dia!
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0: Bora continuar a viagem?
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0: Rick Renner, essa é de 99, assim é o nosso amor. Bom dia!

0: esperando por ela no Madrugada, Carlos e Nando. Antes, Chitãozinho e Chororó, Somos Assim, né? Christian Ralph, Chora Peito. E abrimos com o Rick Renner. Se tem mais saudade, claro, vem junto comigo, ó.
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0: Pra conferir Teodoro e Sampaio. Ei, modão, vestido de seda.

0: Madrugada Jean Giovanni, faz de conta! Antes a Thaíde Alexandre, Não Brinque de Amor Comigo, viu? De 96 essa. E abrimos com o Teodoro e Sampaio, Vestido de Seda. Ó, quero agradecer por ter vindo com a gente nesse sabadão, tá? Zero hora de domingo, eu volto com muita alegria pra te fazer companhia, tá bom? Lindona, um abraço, forte aperto de mão, amigão. Tudo de bom no seu sábado. Tchau!
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Divino Jesus, nós vos oferecemos esse terço que vamos rezar, meditando nos mistérios da nossa redenção. Concedei-nos, por intercessão da Virgem Maria, Mãe de Deus e Nossa Mãe, as virtudes que nos são necessárias para abençá-lo e a graça de ganharmos as indulgências desta santa devoção. Oferecemo-lo particularmente em desagravo dos pecados cometidos contra o Sagrado Coração de Jesus e Imaculado Coração de Maria, pela paz do mundo, pela conversão dos pecadores, pelas almas do purgatório, pelas intenções do Santo Padre, pelo aumento e santificação do clero, pelos nossos vigários, pela santificação das famílias, pelas missões, pelos doentes, pelos agonizantes, por aqueles que pediram nossas orações e por todas as nossas intenções particulares e pelo Brasil. Creio em Deus Pai Todo-Poderoso, Criador do céu e da terra, em Jesus Cristo, seu único Filho, nosso Senhor, que foi concebido pelo poder do Espírito Santo, nasceu da Virgem Maria, padeceu sob Pôncio Pilatos, foi crucificado, morto e sepultado, desceu à mansão dos mortos, ressuscitou ao terceiro dia, subiu aos céus, está sentado à direita de Deus Pai Todo-Poderoso, donde há de vir e julgar os vivos e os mortos. Creio no Espírito Santo, na Santa Igreja Católica, na comunhão dos santos, na remissão dos pecados, na ressurreição da carne, na vida eterna. Amém. Pai nosso que estais no céu, santificado seja o vosso nome. Venha a nós o vosso reino, seja feita a vossa vontade, assim na terra como no céu. O pão nosso de cada dia nos dai hoje. Perdoai-nos nas nossas ofensas, assim como nós perdoamos a quem nos tem ofendido. E não nos deixeis cair em tentação, mas livrai-nos do mal. Amém. Ave Maria, cheia de graça, o Senhor é convosco. Bendita sois vós entre as mulheres, e bendito é o fruto do vosso ventre, Jesus. Santa Maria, Mãe de Deus, rogai por nós, pecadores, agora e na hora de nossa morte. Amém. Ave Maria, cheia de graça, o Senhor é convosco. Bendita sois vós entre as mulheres, e bendito é o fruto do vosso ventre, Jesus. Santa Maria, Mãe de Deus, rogai por nós, pecadores, agora e na hora de nossa morte. Amém. Ave Maria, cheia de graça, o Senhor é convosco. Bendita sois vós entre as mulheres, e bendito é o fruto do vosso ventre, Jesus. Santa Maria, Mãe de Deus, rogai por nós, pecadores, agora e na hora de nossa morte. Amém.

0: Pai nosso que estais no céu, santificado seja o vosso nome. Venha a nós o vosso reino, seja feita a vossa vontade, assim na terra como no céu.
1: O pão nosso de cada dia nos dai hoje. Perdoai as nossas ofensas, assim como nós perdoamos a quem nos tem ofendido. E não nos deixeis cair em tentação, mas livrai-nos do mal. Amém.
0: Ave Maria, cheia de graça, o Senhor é convosco. Bendita sois vós entre as mulheres, e bendito é o fruto do vosso ventre, Jesus.
1: Santa Maria, Mãe de Deus, rogai por nós, pecadores, agora e na hora de nossa morte. Amém.
0: Ave Maria, cheia de graça, o Senhor é convosco. Bendita sois vós entre as mulheres, e bendito é o fruto do vosso ventre, Jesus.
1: Santa Maria, Mãe de Deus, rogai por nós, pecadores, agora e na hora de nossa morte. Amém.
0: Ave Maria, cheia de graça, o Senhor é convosco. Bendita sois vós entre as mulheres, e bendito é o fruto do vosso ventre, Jesus.
1: Santa Maria, Mãe de Deus, rogai por nós, pecadores, agora e na hora de nossa morte. Amém.
0: Ave Maria, cheia de graça, o Senhor é convosco. Bendita sois vós entre as mulheres, e bendito é o fruto do vosso ventre, Jesus.
1: Santa Maria, Mãe de Deus, rogai por nós, pecadores, agora e na hora de nossa morte. Amém.
0: Ave Maria, cheia de graça, o Senhor é convosco. Bendita sois vós entre as mulheres, e bendito é o fruto do vosso ventre, Jesus.
1: Santa Maria, Mãe de Deus, rogai por nós, pecadores, agora e na hora de nossa morte. Amém.
0: Ave Maria, cheia de graça, o Senhor é convosco. Bendita sois vós entre as mulheres, e bendito é o fruto do vosso ventre, Jesus.
1: Santa Maria, Mãe de Deus, rogai por nós, pecadores, agora e na hora de nossa morte. Amém.
0: Ave Maria, cheia de graça, o Senhor é convosco. Bendita sois vós entre as mulheres, e bendito é o fruto do vosso ventre, Jesus.
1: Santa Maria, Mãe de Deus, rogai por nós, pecadores, agora e na hora de nossa morte. Amém.
0: Ave Maria, cheia de graça, o Senhor é convosco. Bendita sois vós entre as mulheres, e bendito é o fruto do vosso ventre, Jesus.
1: Santa Maria, Mãe de Deus, rogai por nós, pecadores, agora e na hora de nossa morte. Amém.
0: Ave Maria, cheia de graça, o Senhor é convosco. Bendita sois vós entre as mulheres, e bendito é o fruto do vosso ventre, Jesus.
1: Santa Maria, Mãe de Deus, rogai por nós, pecadores, agora e na hora de nossa morte. Amém.
0: Ave Maria, cheia de graça, o Senhor é convosco. Bendita sois vós entre as mulheres, e bendito é o fruto do vosso ventre, Jesus.
1: Santa Maria, Mãe de Deus, rogai por nós, pecadores, agora e na hora de nossa morte. Amém.

0: nossa morte. Amém.
1: Ave Maria, cheia de graça, o Senhor é convosco. Bendita sois vós entre as mulheres e bendito é o fruto do vosso ventre, Jesus.
0: Santa Maria, Mãe de Deus, rogai por nós, pecadores, agora e na hora de nossa morte. Amém.
1: Ave Maria, cheia de graça, o Senhor é convosco. Bendita sois vós entre as mulheres e bendito é o fruto do vosso ventre, Jesus.
0: Santa Maria, Mãe de Deus, rogai por nós, pecadores, agora e na hora de nossa morte. Amém.
1: Ave Maria, cheia de graça, o Senhor é convosco. Bendita sois vós entre as mulheres, e bendito é o fruto do vosso ventre, Jesus.
0: Santa Maria, Mãe de Deus, rogai por nós, pecadores, agora e na hora de nossa morte. Amém.
1: Ave Maria, cheia de graça, o Senhor é convosco. Bendita sois vós entre as mulheres, e bendito é o fruto do vosso ventre, Jesus.
0: Santa Maria, Mãe de Deus, rogai por nós, pecadores, agora e na hora de nossa morte. Amém.
1: Ave Maria, cheia de graça, o Senhor é convosco. Bendita sois vós entre as mulheres, e bendito é o fruto do vosso ventre, Jesus.
0: Santa Maria, Mãe de Deus, rogai por nós, pecadores, agora e na hora de nossa morte. Amém.
1: Ave Maria, cheia de graça, o Senhor é convosco. Bendita sois vós entre as mulheres, e bendito é o fruto do vosso ventre, Jesus.
0: Santa Maria, Mãe de Deus, rogai por nós, pecadores, agora e na hora de nossa morte. Amém.

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1: É nóis de novo, gente. 5 horas, 5 minutos. Bom dia, turma. Muito bom dia pra você que tá cuidando agora, pra você que já cuidou mais cedo, pra você que tá com o rádio ligado já, né? A turma que acorda bem cedinho, né? De madrugadinha mesmo, liga o rádio e fica lá ouvir nós. A dona tá lá ajeitando o café, ajeitando a garrafa d'água, ajeitando a marmita, é. E outros vai ajeitando na mala também, né? Colocando as roupas na sacola aí pra acelerar mais cedo. Bom dia, Thiago! Bom dia, Carlinda Caviola, tudo bem? Carlinda Caviola, Paola, bom dia, Thiago. Fica mais, Thiago, tá cedo, não vai hoje não, só. Bom dia, Renato, tudo bom? O Renato já tá iniciando os trabalhos também, o Renato, Renatinho, bom dia. Daqui a pouquinho a Paula chega também, é a turma lá do Frigotudo, aquele abraço. Geraldo Mariano também pulou da cama cedo, Geraldo tá ajeitando o café, já acendeu o pito, tá? Geraldo Mariano, bom dia. E o Priginho, o Priginho tá de forga hoje, o Priginho lá da prefeitura, bom dia, Dark. O Marquinhos escorrega também, levanta cedo, que o Marquinhos é danado, viu? Ei, menino que levanta cedo, Marquinhos já tá acelerando já. Já tá dando carona pra nós, né, Marquinhos? Bom dia aí. Um abraço pro Marquinhos Correia. Tá... Olha, rapaz, tá louco, tá aí, ajeitou, mas boa viagem pra ele. Vamos ajeitar aqui os vaqueiros, a turma tirando leite, ouvir nós, 5 horas, 6 minutos.

Olha a hora, gente, 5:08. Alô, Edinho Sanfona, você acordou cedo, um abraço pro Edinho Sanfona também, já tá ali na lida, Edinho Sanfona, cadê o Carlão, estribado, bom dia pra vocês, é Arudo, alô, Arudo, Arudo também, Arzonte, um abraço pra vocês aí, daqui a pouquinho nós vamos ajeitar uma moda boa pra vocês aí, falou Edinho Sanfona, o Renato tá lá no Shopping da Carne, tá lá no Frigotudo e tem Chitãozinho e Chororó, que canta só uma vez por mês.

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1: Gente, 5 horas 12 minutos. Chitãozinho e Chororó cantando pro Renato lá no Shopping da Carne, que é o Frigoturno. Um abraço pra ele. Alô, Paola, ajeitou o café pro Thiago. O Thiago vai acelerar mais cedo. Acorda, Carlinho, Thiago, Paola. Um abraço aí pra vocês aí. Se for viajar hoje, viu, Thiago? Ó, uma boa viagem, viu? Falar em viagem, deixa eu mandar um abraço aí pra ele que tá viajando e ouvindo nós. Ele falou comigo que só lá de Pará de Minas, já passou no Piqui, agora é Maravilha, é isso mesmo? Ele é o Divino da Intransporte do Leite, falou, já saiu de Maravilha, passou no Piqui, agora, é, só de Pará de Minas, passou no Piqui, agora já é só Maravilha. Bom demais pra vocês aí que tá viajando, uma boa viagem aí pra vocês que tá cortando estrada aí, dando carona pra nós. Essa vai para todos os caminhoneiros. Alô, Gilson, bom dia, Maria Marlúcia.

0: Aê, dupla boa, hein? Dupla boa, Solevante e Solenia, então as modas apaixonadas também. 5 horas e 15 minutos. Gostou dela, ô Divino? O Divino tá aí transportando leite, ouvindo nós. É o sobrinho do Tomazinho do Ferro Véi. Abração pra ele. Manda um abraço também pro Edinho Sanfona. O Edinho Sanfona é fã do Miguelzinho. O Miguelzinho daqui a pouquinho, agora vai dar o grito já, Miguelzinho. Miguelzinho também tá danado, hein? Só você ver.
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0: Gente, até 8 horas hoje, nós vai junto, viu? 5 horas 19 minutos. É o Bailão Sertanejo que vai ter às 8. Nós vamos mandando abraço aí pra turma. Mandar um abraço aqui pra Ilza, bom dia Ilza, Ilza tá lá ajeitando o almoço já, começa cedo, Ilza e Romildo fazendo a cabeceira, olhos d'água. Alô Eliana, bom dia Eliana, já ajeitou o café, Eliana, mãe da Rafa Oliveira, abraço aí pra vocês aí. O Zé Carlos, a Belinha, o Davi e um abraço também pro Dinho, né, o Dinho tá lá na celaria já tratando da tropa, ele acorda cedo, já dizia que já tomou banho, levantou, era 4h30, tomou um banho, já coou o café, fritou uns biscoitos, tratando os animais, ele é bom mesmo.
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0: Alô, Joãozão, tudo bem por aí? Um abraço pro João, é o Joãozão e família, abraço pra vocês aí, a turma que tá sempre aí acelerando e ouvir nós também, aos caminhoneiros e carreteiros, aquele abraço. Alô, Luísa lá no Logradouro, dona Luísa e toda a turma lá no Logradouro. Alô, turma aí no Pontal também, a turma lá no Pontal, um abraço pra todos lá na Fazenda Queima, Canta Galo, né? Fazenda Canta Galo, abraço pra turma. Vai ter a Fazenda Queima Fogo também, 26 de outubro, bom dia, turma. Alô, Carlinho tá sumido, ó. Carlinho, Gabriela, João Miguel, Carlos Eduardo, Maria Eduardo, abraço pra vocês também. Cadê o Brizola? Não é Brizola não, só é Sarney, é o Sarney, pai do Luiz, tá lá no assentamento da Coca. Abraço pra ele aí. Agora vamos então mandar a música pro Edinho Sanfona. Cadê a menina? A esposa já levantou também. Um abraço pro Edinho Sanfona, a esposa do Edinho Sanfona. E tá no café. O Edinho já tomou leite, já comeu um pedaço de bolo. Agora vai curtir uma moda boa. Lembrar lá da que é a região Lissac da Rosa. Vai lá de vez em quando, Edinho. 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
1: Olha a hora, Chicão do Sovico, 5:24.

Alô, Joca, bom dia, Joca. Joca Fazenda Mato Grosso, bom dia, Joca. Bom dia, Léo. Um abraço também pra turma aí toda, né? Um abraço pro Paulo, Paulo Henrique, Paulo Afonso. E um abraço também pra Eula, que tá sempre ouvindo nós. Alô, Dudu. Alô, Mundinho. Lá na Fazenda do Canarinho, a turma também lá na Fazenda do Júlio do Baninho, a turma tá sempre ouvindo nós lá, né? O pessoal lá do Parque de Exposições, ó, Rubens e todos lá aí do Parque de Exposições. Bom dia, Lúcio do Cícero, bom dia, daqui a pouquinho iniciar os trabalhos também. Lúcio do Cícero, abraço pra vocês e mais uma vez manda um abraço pra Ilza e Romildo, Fazenda Cabeceira Olhos d'Água, 5:28.

Alô, Jim, como é que tá aí? Jim lá da Celaria, JD, abraço pra você aí, viu, Jim? Alô, Chiquinho Faria, bom dia, Chiquinho Faria, bom dia de Ludes, abraço pra vocês aí. Alô, Vianinha, já tem biscoito no jeito, eu, Vianinha, Demarim Carreteiro, abraço pro Marcelo, tem a mensagem do Marcelo também, daqui a pouquinho o menino traduz aí pra nós. Alô, Terezinha, eu tava pensando aqui, Renata, o Caipira é igual a corrente, né? Um S vem trazendo a corrente, o outro S vem formando a corrente. E a música Caipira, uma vai puxando a outra, não é, Zé Curubu?

Tá aí, moda boa, Renato. Tá aí o Logan, é mesmo? Deixa eu ver. O Vander, Vandel e Vandir, né? Boi Penacho, agora já 5 horas 35 minutos. Dedê do Zeca Donório, Nininha, bom dia. Bom dia, Zé do Galo, Zé do Galo. Bom dia, turma aí na Fazenda Saco Barreiro. Ê, turma boa, hein? Abraço pra vocês aí. Assentamento Paulista. Alô, Marcelo. Acordou já o Marcelo, a Naíra. Abraço aí pro Gés do Ló, também esposa do Gés do Ló. Tá lá ouvindo nós. Abração pra vocês. E alô, Terezinha. Tudo bem, Terezinha? Bom dia, Marcelo. Zé Lucas fazendo aniversário hoje lá no loteamento. Feliz aniversário. Um abraço aí pro Paizico, Graciel. Alô, turma lá na Fazenda Mato Grosso também. Aquele abraço, hein? Carlão, como é que tá aí? Carlão, tá ouvindo nós já? O Carlão, o Edinho Sanfone, o Estribado. Bom dia pra essa turma boa que tá aí sempre com o rádio ligado. Arilma lá na cidade de Abaeté, aquele abraço, Arilma e Zé Tucures mesmo. Arilma não é Abaeté, né? Arilma é Abaeté e lá em Paineiras também tem Anelito e o Zé Tucura, e tá certo. Zé Carreiro e Cabatais, João Carreiro, né? João Carreiro.

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1: Alô, Zé Pereira, alô, dona Silvia, 5 horas e 39 minutos. Alô, Zé Curubu, acorda, Zé Curubu, alô, Vanessa. Alô, Mário, tudo bem? Mário do Gica, turma Eleutéria, Neia, Orlando, alô, Orlando. Baleas chegou por aí, um abraço e Baleas também. Alô, Mário, Mário Marlete, tá lá ajeitando o queijo já, viu?

0: Alô, Bruno, cadê você, Bruno? Bom dia, Bruno, bom dia, Carlinha, Claudinha, bom dia, Carlinho Pedoco, a turma tá lá trabalhando, eu vi nós, abraço pra vocês aí. Alô, Chiquinho, manda um abraço pro Chiquinho lá na fazenda do Munim, tá na fazenda ou tá na cidade hoje, Chiquinho? Abração pro Chiquinho, ele escuta nós lá direto, né, o Chiquinho, o Munim, a Solange, abraço pra vocês aí, certo?
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0: Oi, gente, nós voltou. Alô, Célio, bom dia, Célio, André, Andresa, sou Luiz e Dona Maria, também escuta nós, lá na Fazenda Pauterra. Lá tem o Nemanga também, abraço pra vocês e essa turma toda que escuta nós. Zé Branco, bom dia, Zé Branco lá da Vaz das Flores, Sejão, Carlinho, Imaculada, bom dia. Bom dia, Lucilene. Tudo bem, Lucilene? Um abraço aí pra Maria Madalena. Daqui a pouquinho nós vamos ajeitar essa. Maria Madalena tá lá ouvindo nós. Dá um abraço pra vocês aí, viu? E mais uma vez, manda um abraço aí pra Luísa. Luísa tá lá no Logradouro também. Um abraço pra ela. E mais uma vez, manda um abraço pro Divino. Já tá chegando, Divino. Divino Transporte Leite, aquele abraço. Alô, Totonho, lá do sítio do Urucum também. Já tá ouvindo nós, né, Totonho?
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0: É nóis, o gordo, balaeiro, bom dia, gordo, bom dia, esposa do gordo e as meninas do gordo. A mãe do gordo é a Lúcia, tá lá na Fazenda das Cabaceiras. Um abraço pro Beto Balaeira e dona Romilda também, lá na Volta do Brejo. Lá na Volta do Brejo também tem a Cecília, né? Cecília Zé Zico, que acorda cedo. O Nardel gosta é do Zezé, né? Nós vamos ajeitar aí. Gosta do Zezé. Um abraço pro João Galão, o Branco. Zé Lino também acorda cedo, hein, Zé Lino? Olha a hora, sim, do som, 5h47.

Gente, 10 minutos faltando para 6. Só fera, você viu? Só fera. Valéria Barros, Creone e Parreirito, é. Trio Parada Dura com Creone e Parreirito. Bom demais da conta, né? Zé do Galo, bom dia, Zé do Galo, bom dia, Lala. Abraço pra vocês também, viu? E mais uma vez, manda um abraço pro Zé Branco, que tá lá ouvindo nós. Manda um abraço pra Maria da Arina também, que acorda cedo. Chiquito da Mara já tá ajeitando o café. O Taíde não veio até agora. Bom dia, Taíde. Chegou a golinha? Taíde Leiteiro e Rodson, aquele abraço. Alô, Bárbara, acorda, Bárbara. Libero, charreteiro, já pulou da cama também, Libero. Ah, tá na hora de ajeitar a traia. Augusto Charreteiro. Alô, Simval. Alô, Maria.

anos atrás, mais ou menos, era tudo diferente, não era, Dandonha? Naquela época, a menina falava, a gordura do porco fazia bem, o ovo caipira não fazia mal. E, é, a nata do leite também, a nata do leite só fazia bem, né? Tempo bom que não volta mais, né, Santonho? A casa da Chica da Mara, Santonho rodava essa moda há muitos anos atrás lá, naquelas radiolas, disco de vinil.

0: Pois é, Totói, 5:58, ouvindo a moda ali do Tião Carreiro, pensava, né, Totói? Naquele tempo, os bancos eram poucos e o dinheiro era nada, né, Totói? Trem danado, né, pai? Hoje tem banco pra todo lado, né, Totói?
1: Tu acho difícil.
0: Tem banco pra todo lado e dinheiro também pra toda banda, trem complicado. Vamos mandar um abraço pra turma, então. Vamos ajeitar aqui. Vamos mandar um abraço pra Cidinha. Alô, Cidinha. Cidinha tá às margens da represa, fazendo retiro de baixo. Abraço pra vocês aí, viu? A dona Maria Darina já tá ajeitando o café. Alô, Eliana. Eliana já tá trabalhando já. Um abraço pra Eliana. A mãe da Rafa Oliveira. E um abraço pra todos lá da cooperativa. A turma iniciando os trabalhos também. Pra vocês aí do posto, né? Posto da cooperativa. Abraço pra vocês lá, viu? Vai mandar um abraço também pra turma aí das polícias, né, os policiais militares, pra vocês que vão iniciar os trabalhos e pra vocês que já estão trabalhando, pra você que vai descansar, um bom dia pra vocês também, viu? Sargento Carlos Henrique, bom dia, Sargento Carlos Henrique, Capitão Batista, um abraço aí pro Sargento Sidney. Alô, Sargento Leonardo, como é que tá aí, tudo bom? Um abraço pra vocês também, manda um abraço pro Sargento Luiz e a Dona Fia lá no Buriti Comprido, escuta nós todo dia lá. O Zé? Zé Osmar, Zé Osmar e Geraldo Aparecido, então um abraço pra vocês também, viu? Alô, turma da Agropel, como é que tá aí? Tudo bom, turma da Agropel? Alô, Chiquito da Mara, já ajeitou o café aí, sou Chiquito, o cafezinho mais gostoso, é bom demais, sou!

0: Alô, Thaís Leiteira, alô, Rodson, acorda, Rodson.
1: Maria Santíssima, que em vossa imagem milagrosa de Aparecida espalhais inúmeros benefícios sobre o Brasil. Eu, embora indigno de pertencer ao número dos vossos servos, mas desejando participar dos benefícios da vossa misericórdia, prostrado a vossos pés, consagro-vos o entendimento, para que sempre pense no amor que mereceis. Consagro-vos a língua, para que sempre vos louve e propague a vossa devoção. Consagro-vos o coração, para que depois de Deus vos ame sobre todas as coisas. Recebei-nos, ó Rainha incomparável, no ditoso número dos vossos servos. Acolhei-nos debaixo da vossa proteção. Socorrei-nos em nossas necessidades espirituais e temporais, e sobretudo na hora da nossa morte. Abençoai-nos, ó Mãe Celestial, e com vossa poderosa intercessão, fortalecei-nos em nossa fraqueza, a fim de que, servindo-vos fielmente nesta vida, possamos louvar-vos, amar-vos e render-vos graças no céu, por toda a eternidade, assim.

intercessão de Nossa Senhora Aparecida, Rainha e Padroeira do Brasil, a bênção de Deus Onipotente, Pai, Filho e Espírito Santo, desça sobre vós e permaneça sempre. Amém.

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2: É nós que volta, gente, 6:10. Muito bom dia turma, bom dia pra você que tá acordando agora, pra você que acordou mais cedo, pra você que tá preparando pra trabalhar, pra você que vai descansar. Abraço pra essa turma boa aí, né? 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
3: Já tem seu marido.
2: Olá, né, Carlinho? Um abraço pro Carlinho, já para o Peba, mas vai dizer... Uai, você tá viajando, rapaz? Lá vai levar o sogro embora. Abraço aí pra vocês, então. Boa viajada pra vocês. Mais tarde nós topa lá no bar do Júlio, lá hoje. Tem o encontro dos violeiros lá. Você vai cantar uma moda. Você vai cantar essa moda pra nós lá hoje, não vai?

É moda boa do Tunique Tinoco, adeus Morena, adeus Calinda Creviola e o Maicone canta essa moda boa, mas nós temos ela com a sanfona também, ela com a sanfona aí, ó. Alô, Trembão e Olinto, bom dia Olinto, um abraço pro Olinto que tá lá ouvindo nós também, né? O Carlinda Craviola, Paola já pegando estrada, e o Thiago tá indo embora. Vai não, Thiago, volta pra trás, Thiago. É, lá em Minas Nova não, só lá é Ponte Nova, né? Ponte Nova. Não. Falou, Thiago, um abração pro senhor, uma boa viagem, mas não que der saudade de nós, você volta pra cá, só que é bom, ai. Paulinho lá da Várzea das Flores, bom dia, Paulinho, como é que tá aí? Tudo bom? Bom, então, vou lá, né, Roderson, cadê o Roderson? Roderson tá ouvindo nós, o Rod, a turma lá da Valorex, alô, alô, é... Eloy Mendes, abraço pra vocês aí, viu?

Tá aí, Nando Moreno e Rio Negro e Solimões cantando aí pro pessoal da Wanda Valorec. Abraço pra vocês aí. O Hélio Mendes tá aí acelerando, dando carona pra nós. E o Vilso dos Doces também chegou por aí. Alô, Vilso. Bom dia, Vilso. Bom dia, Camila. Bom dia, Selma. Abraço pra vocês aí. E manda um abraço também pro João Paulo Campos lá na Fazenda do Chiquinho Azul. Às vezes eu não consigo aí programar as músicas, mas a gente manda um abraço pra vocês aí. Falou? Abração pro Zezinho Capão também, o Zezinho Capão mandando abraço pro Chiquinho lá na Fazenda do Munim. Ele manda um abraço também pra turma lá na Fazenda, lá na padaria, né? Padaria Boa Sorte. Olinto, daqui a pouquinho tem moda bonita pro Olinto que tá lá ouvindo nós. E manda um abraço bem pro pessoal da Agropel. Alô, turma aí da Agropel, um bom dia e um bom trabalho pra vocês também. É nóis, cadê o Geraldo? Bom dia, Geraldo Campos, Geraldo Horácio, a turma lá na Fazenda Baú. Alô, Marquinhos, Marley, Dona Maria, lá na Fazenda Sambaíba também.

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10: É nóis. De novo, Carlinhos, Gabriela, João Miguel e Carlos Eduardo e Maria Eduarda. Bom dia, Wilson. Bom dia, Camila. Bom dia, Selma. Daqui a pouquinho tem caldo de cana geladinho, hein, Wilson? Daqui a pouquinho caldo de cana geladinho, pastel crito na hora, mano. Uma cerveja geladinha também aqui ao lado do Super Sul. Abraço pra turma e Paulinho, lá da Várzea das Flores. Aquele abraço.
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10: 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Alô, dona Olga, tudo bem? Porém, um abraço pra Olga, que tá sempre ouvindo nós também, na Olga. E o Chicão, aquele abraço. É o Lucimar também, é o bode. Alô, Lucimar, bom dia. Lucimar, tá ouvindo nós? Um abraço pra ele também. É o Lucimar, é o bode, mandou uma mensagem ali, não falou nada não, mas ele tá com o rádio ligado lá, pegou o retorno ali, bom demais, um abraço pra ele. Bom dia, Luciana, Luciana da Regina, hoje tem feirinha, viu? Abraço pra vocês aí. É nóis, que manda abraço, Baana e o Edir lá na volta do Brejo também, né?
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10: Cecília, Zé Zico, João Galão e o Nardel Branco e o Zé Lindo. Daqui a pouquinho tem uma moda boa pro Metralha. Metralha tá no jeito aí.
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10: ele falou, ô, Chiquinho, eu vou falar com esse negócio, você tá esquecendo de mandar a música boa. Foi ao ver.
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10: Eu falei, tá nada, mas nós vamos jeitar uma moda boa pra aí. Fala com o Elvis que eu vou lá trocar as motos com ele lá. Falou, Elvis, o Motos, aquele abraço.

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5: Aí, turma, acertando os ponteiros, só 15, faltando para 7.
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7: Vamos trabalhar, gente, o tempo tá voando. Deixa eu mandar um abraço pro Rufino. Alô, Rufino, um abraço pro papai do Rufino, que ouve nós também, o sargento lá da... Ainda 21 de abril, um abraço pra ele. E deixa eu mandar um abraço aqui pra turma que tá ouvindo nossa. Meu alô, Prizinho. Bom dia, Prizinho. Bom dia, Dark. Alô, Tamarinho. Tamarinho, todos lá no Pompeu Velho. Abraço pro Zé Maria do Pompeu Velho também.
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7: A turma lá na Fazenda Marruaz. Essa moda é boa demais.
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7: Alô, João Paulo, um abraço pro João Paulo, tá lá ouvindo nós também. Deixa eu mandar um abraço, João Paulo, lá na fazenda do Chiquinho Azul. E hoje é aniversário também da nossa ouvinte Imaculada, aniversariando lá no bairro Vaza das Flores. Tá aí o esposo Celso mandando abraço pra ela, desejando aí um feliz aniversário. Que essa data repita por muitos e muitos anos.
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7: Alô, Joãozão, bom dia, Joãozão. Daqui a pouquinho nós vamos ajeitar uma moda boa pro Joãozão. O Joãozão das margens do Rio Pará já ouviu nós. Ei, Joãozão, fala com nós.
9: Bom dia, Joãozão. São Ignacio, margem do Rio Pará. O Francisco, pode mandar música pra nós aí, do Lourenço Lorival pra nós aí. Pra menina da aldeia pra nós. O Francisco, a Lorena, a Paula, a Maria, o Dalmi. E bom dia, bom trabalho.
7: Bom, gente, já 6 horas 47 minutos, mandar um abraço aqui pro Cleitinho. Bom dia, Cleitinho. O Cleitinho do táxi também tá aí ouvindo nós. Um bom dia pra você. Falou, Cleitinho, aquele abraço. Imaculada, aniversariando hoje. Um abraço pro Celso e um feliz aniversário pra você, Imaculada.

0: Aí, 9 minutos, faltando pra 7 da madrugada. Deixa eu mais uma vez mandar um abraço aí pra ela, aniversariando hoje. A Imaculada recebendo aí os abraços do esposo Celso, de amigos e familiares, e nós também, desejando a ela um feliz aniversário. Que essa data repita por muitos e muitos anos. Alô, Cristina, bom dia, Cristina. Alair do Toureiro, Priscila, Emanuele, Luiz Gustavo, Adriele também, Dona Anitta, Sou Chiquito. Abraço pra essa turma que tá aí ouvindo nós, né?
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2: Olá, minha turma. 6h57. Mandar um abraço aí pra turma que tá ouvindo nós. Bom dia, Zé do Galo. Bom dia, Lalá. Tá aí prestigiando os nossos trabalhos. Alô, Luciana. Luciana lá da Pitangui. Luciana dos Bolos. Um abraço, Ibameia, Dona G. Marlúcia. Abração pra essa turma que tá sempre curtindo a programação da exclusiva FM. Mandar um abraço aí pro Luciano. Luciano tá lá no 26 de outubro ouvindo nós. Daqui a pouquinho nós vamos ajeitar uma moda boa pra eles, é ou não é?
4: Alô, Francisco Alberto, aqui é lá ainda assim da tá 26 de outubro. Queria mandar um abraço minha mãe Leni, meu pai Luciano, pra minha irmã Jade. E eu queria a música Menina Porteira.
2: Beleza, mais tarde um pouquinho nós vamos ajeitar essa música Menina da Porteira. Menina da Porteira, moda boa.
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2: Olá, né, Carlão? Carlão do Mordoso tá aí ajeitando o café pra turma, estribado. Um abraço pra vocês aí. Cadê o Edinho Sanfona? Tá por aí também. Alô, Edivânia. Daqui a pouquinho nós vamos conferir a mensagem da Edivânia também que tá ouvindo nós. Alô, Edivânia. Aquele abraço.
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2: Wellington Eva. Bom dia, Wellington. Bom dia, Wellington. Eva Chaveiro Pompiano. Aquele abraço.
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2: Gente, 6h58, estamos no aguardo ali, daqui a pouquinho tem, deixa eu ver o que que tem, daqui a pouquinho tem propaganda eleitoral, certinho?
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2: É, vamos ajeitar, viu, Cleitinho, daqui a pouquinho nós vamos ajeitar, e nós vamos, vai dar certinho, você vai dar certinho, vai dar certinho. Cleitinho, é o Cleitinho do Táquez, abraço pra ele. Menino bom, tá aí, tava sumido, vai estar sumido. Ele sempre deixava eu ali angaretar, né? Nós acelerava aqui, ele deixava eu angaretar, né? Deixava eu angaretar. Mas deixou eu também para o pé umas duas, foi indo para o pé umas duas dias, né, Cleitinho? Abraço pra você, viu?
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1: Acorde de bem com a vida. Bailão Sertanejo.
2: É nóis que volta, gente. 7:29, tem sequência os nossos trabalhos. Bom dia, Wellington. Bom dia, Eva Saveiro Pompeano. Agora 7:30, já pulou por ali. Deixa eu mandar um abraço aqui pro Cleitinho. Cleitinho, daqui a pouquinho tem moda boa pra ele, hein? Sérgio Reis, aí no fundo musical, manda um abraço também pra Maria Eduarda, Matheus, e um abraço aí pra Gabi, ela que vai fazer aniversário na quarta-feira. Um abraço pra ela, então.
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2: Sérgio Reis, do fundo musical, alô Maria Geralda, bom dia Maria Geralda, daqui a pouquinho tem o Gini Geno cantando aí pra sobrinha Júlia, aniversariando, e o sobrinho da Maria Geralda é o Felipe, a turma lá no Grotão e até Errado também curtindo aí a Exclusiva FM. Aquele abraço.
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2: É nóis, mandando a Brasil pra turma, porque Edileia Barbosa também chegou com a mensagem fornada daqui. O menino, daqui a pouquinho, o menino traduz pra nós e eu mando um abraço pro Branco. O Branco Serra também passou por aí, né? Branco deixou a mensagem. Ele abraçando quem? Turma lá na Fazenda Barruaz, Fazenda da Tia Morena, o pessoal lá no Morro do Chapéu, Pompéu Velho também, Valdir na Vagem das Flores. E um abraço pro Lirinho e um abraço pro Djalma, que tá na escuta também. O Marquinhos Correga deu sinal de vida, mandou um vídeo pra nós. Já começou o carregamento, foi lá. Mais tarde é só alegria, Marquinhos. Só alegria, só alegria, hein? Cadê o Titica? Vamos marcar com o Titica lá. Tá faiando com ele lá, Marquinhos. Levou o Zé Pedro pra cantar umas modas pra ele lá. O Joãozão e a turma tá lá curtindo. Daqui a pouquinho tem Lourenço e Lorival, que canta também pra nosso ouvinte Rosa. Rosa é lá no loteamento. E quando manda abraço pra Rosa também, manda um abraço aqui pra Cida. A Cida é a tigrona que tá sempre na escuta. Aí um abraço pra Ângela e o Nico nas populares. Nas populares também tem a Ângela e o Valmir. Aí hoje o programa hoje é o Bailão Sertanejo, que vai até as 8 horas. Daqui a pouquinho tem Lucianinho. Eu mando um abraço pro Lucianinho, mando um abraço pra mamãe dele, que é a nossa ouvinte Cecília. Agora tem Dirigendo e agora é só alegria por aqui, hein? Alô, Júnior Marimbondo, alô, João Lucas, alô, quem mais? Ela... A Zilda também tá ouvindo nós, hein? Ela já sempre...

0: Aí, sucesso do Gil de Gelo, 7 horas e 35 minutos. Alô, turma no Paraíso, William Bocão, Adrianinha, Paulinho do Bé, Dona Neném. Alô, Luiz Borracheiro, aquele abraço. Gente, manda abraço aí pra você que tá acompanhando também os nossos trabalhos através do aplicativo ali. Eu tava olhando, rapaz do céu, estamos aí com a grande audiência através do aplicativo. Muitas das pessoas aí tá longe, né? Longe da cidade de Pompéu. Lembrando que nós estamos ao vivo e a cores, falamos aqui da cidade de Pompéu. Pompéu é Minas Gerais, estamos aí a 180 quilômetros da nossa capital de Minas, mais ou menos isso, né? E nós, manda abraço pra turma. A turma não faia com nós e não faia com a turma, não é, Maria Geralda? Mais uma vez aí, um abraço pra Júlia, um abraço também pro Felipe, aniversariantes de hoje, aquele abraço. E tem mais abraços também, deixa eu localizar ali, o trem já mudou aqui, o trem vai, pula pra lá, pula pra cá, e nós vamos mandando abraço aí pro Lucimar, que é o bode, e mais uma vez, mandando abraço também pro Elvésio Motos, que tá lá na escuta. Daqui a pouquinho nós vamos ajeitar aí. Falou, Joãozão, hoje é aniversário da nossa ouvinte Imaculada, lá na fase das flores, a quem a gente manda abraço aí pra Imaculada e também pro esposo dela que tá lá prestigiando os nossos trabalhos, que é o Celso, aquele abraço. E tem mais gente que fala com nós, quem é essa?
1: Bom dia, Francisco Alberto. É, o Francisco Alberto, quem está aniversariando hoje é a Maria Imaculada, lá da Vaz das Flores, a Terezinha Imaculada, Maria Aparecida, está oferecendo para ela uma música para ela aí. E a música pode ser qualquer uma. Bom dia.
0: Beleza, bom dia. Quando os nossos poteiros marcam 7 horas e 36 minutos no Bailão Sertanejo, que vai até as 8, temos também mensagem da Edileia Barbosa.
2: Olá, Francisco Alberto. Bom dia, tudo bem? Aqui é Edileia Barbosa, aqui da Valdo Brejo. Aqui, manda um alô e uma música que fala de parabéns pra Mariana, pra mim, até aniversariando hoje. Fazendo favor. Obrigada, viu?

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0: Ô, gente, 7:44. Alô, turma, bom dia pra vocês aí no Buriti Cumprido. Como é que é? A turma tá com o rádio ligado aí, um abraço pra vocês. Me mandou no outro telefone ali, quais que fica pra trás, meu amigo Bebel. Bom dia, Bebel, tudo bom? Bebel, tá mandando abraço para os meninos lá na Fazenda Santa Maria. Bom dia, Negão, Negão, o João e o Carlos, aquele abraço.
1: Eu vou continuar dançando.
0: Alô, Rogério do Enes, tudo bem por aí? Bom dia, Rogério do Enes, tá lá ouvindo nós. Alô, Aida, bom dia, Aida. Aida tá mandando abraço pra sobrinha Mariana, aniversariando hoje. Alô, Mariana, feliz aniversário pra você, que essa data repita por muitos e muitos anos, tá? Aida e todos os familiares mandando pra você aquele abraço.
1: Eu vou continuar dançando do lado de fora.
0: É nóis, encerrando os trabalhos, já mandando abraço aqui pro Demar. Alô, Demar, bom dia, Demar, bom dia, Maia, bom dia, Euclides, bom dia, turma, onde? Lá em Silva Campos. Alô, Willa, como é que tá aí? Um abraço aí pro Willa. Gente, por aqui nós já vamos encerrando os trabalhos. Amanhã tem Francisco Alberto. Francisco Alberto, amanhã às 6 da manhã, não é Reis do Forró, cadê ele? E daqui a pouquinho tem ele, Luciano, Lucianinho, Lucianinho Silva. Ô, gente, eu tava pensando ali, né? Tava tocando ali o Lourenço Lorival e pensava ali. Luciano Silva, que viveu da música por uma temporada, por muitos anos o Luciano Silva viveu da música, né? Fazia também um programa de rádio, não era? E por aqui ele parou e passou o microfone pro filho Lucianinho Silva, que hoje tá aí arrebentando a boca do balão. Menino bom de serviço, viu? E hoje o Lucianinho divide com nós aí, divide com nós o espaço, né? Veste também a camisa aí da 97,9 Exclusiva FM. Abraço pra você, Lucianinho, que chega daqui a pouquinho.

Bom dia, bom dia. Pera essa música aí para Franciele e para o Tony e a Elsa.

0: do Evangelho de João. Enquanto isso, os discípulos insistiam com ele: Mestre, come alguma coisa. Mas ele lhes disse: Tenho algo para comer que vocês não conhecem. Então os seus discípulos disseram uns aos outros: Será que alguém lhe trouxe comida? Disse Jesus: A minha comida é fazer a vontade daquele que me enviou e concluir a sua obra. Vocês não dizem: Daqui a 4 meses haverá a colheita? Eu digo a vocês: Abram os olhos e vejam os campos. Eles estão maduros para a colheita. Aquele que colhe já recebe o seu salário e colhe fruto para a vida eterna, de forma que se alegram juntos o que semeia e o que colhe. Assim é verdadeiro o ditado: um semeia e outro colhe. Eu os enviei para colherem o que vocês não cultivaram. Outros realizaram o trabalho árduo e vocês vieram a usufruir do trabalho deles. Muitos samaritanos daquela cidade creram nele por causa do seguinte testemunho dado pela mulher: Ele me disse tudo o que tenho feito. Assim, quando se aproximaram dele, os samaritanos insistiram em que ficasse com eles, e ele ficou 2 dias. E por causa da sua palavra, muitos outros creram. Você não está sozinho, porque cada dia é um novo dia e um recomeço.
1: 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Bom dia, povo de Deus, família amada, neste sábado. Pedindo a Deus Nosso Senhor graças e bênçãos e principalmente libertação dos vícios.

seja por familiares ou não, rezemos, pedindo que os grilhões sejam quebrados e a vida seja abundante. Vamos juntos rezar, em nome do Pai, do Filho, do Espírito Santo. Amém. Misericordioso Jesus, que tiveste compaixão de todos aqueles que eram apresentados e colocados para serem curados e libertados de espíritos impuros. Nesta manhã, eu me coloco em oração e clamo a vossa misericórdia. Restaurai a vida daqueles que estão aprisionados pelo vício do alcoolismo. Diga o nome. Nosso Senhor Jesus Cristo, que vieste para libertar os cativos, libertai estas pessoas, cujos nomes lembramos, que se encontram no vício, sejam eles quais forem, mas de modo especial, o do alcoolismo. Senhor, Deus de misericórdia, tire os traumas, os registros negativos, onde essa doença entrou na vida da pessoa, quer seja por herança genética, quer tenha sido por má formação. Ó Jesus, amado Jesus, pedimos para que entre na história destas pessoas, desde o momento da concepção até hoje. O teu poder é imenso. Regenere, liberte, santifica-os no teu amor. Senhor, rezamos também pelos familiares que tanto padecem, que tenham discernimento, que tenham paciência e que saibam lidar com este problema. Senhor, dai-lhes o Espírito Santo de tal forma que tais pessoas e familiares se sintam motivados e fortalecidos, sempre com a certeza de que são capazes de vencer o vício do álcool. Senhor, que sejam regenerados nos seus fracassos e que a vossa graça os fortaleça na vontade. Não permita, Senhor, que estes teus filhos e filhas sejam derrotados e humilhados pelo vício do álcool, mas que sejam recolocados na vida. Pedimos, Senhor, a libertação dos traumas dos familiares por uma história marcada de profunda dor. Pai nosso, que estais no céu, santificado seja o vosso nome. Venha a nós o vosso reino, seja feita a vossa vontade, assim na terra como no céu. O pão nosso de cada dia nos dai hoje. Perdoai-nos as nossas ofensas, assim como nós perdoamos a quem nos tem ofendido. E não nos deixeis cair em tentação, mas livrai-nos do mal. Amém. O Senhor esteja convosco. Ele está no meio de nós. Que a bênção de Deus fortaleça as famílias e as pessoas na libertação dos vícios. Abençoai a água que será tomada e as fotos de família. Em nome do Pai, do Filho e do Espírito Santo. Amém. Jesus, libertai do alcoolismo. Um bom dia a todos.

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4: Um bom dia pra vocês. 8 horas, 12 minutos, marca os ponteiros. A partir de agora, chegando na sua exclusiva, invadindo seu sabadão. É o meu, é o seu, o nosso. Sucessando. Ei, gente, que maravilha! Sabadão chegou, hein? Hoje, último dia da semana, dia 26 de setembro de 2026. Consequentemente também, o último sábado desse mês, né? Pois é, já estamos fechando o sabadão desse mês de setembro. É mais um pra conta. A gente vai te fazendo companhia das 8 horas até o meio-dia. E eu vou te contar que é com muita música boa. É com a sua participação, é muitos prêmios. É o que define fim de semana aqui na Exclusiva. Por isso, ó, já quero te convidar, vem pra cá, vem pra sua Exclusiva. Nosso WhatsApp é o 37 3513 0001. Manda pra cá o seu áudio, manda pra cá a sua mensagem de texto. Participe comigo, hein? Hoje temos, ó, o kit churrasco lá do Frigotudo, Shopping da Carne. Esse aí já é tradição, né, gente? É o nosso tradicional kit churrasco. Além disso, temos também o Mac Burger. Sanduíche artesanal, a gente fala é de Mac Burger. A gente fala é de coisa boa, né? E pra você participar, tem que deixar aqui os seus dados. A gente pede, é nome completo, telefone de contato e o bairro. É só isso, gente. Somente esses três dados, você registrando eles tanto em áudio, quanto também em mensagem de texto, a gente vai estar validando, vai estar cadastrando você. E até às 10 horas da manhã, a gente traz o nome dos ganhadores. Um pouco antes das 10, né? Mais ou menos umas 9h50, por aí. Então tem muito tempo pela frente para você estar participando. Manda pra cá, não esquece. E claro, tá super válido você convidar a família, convidar os amigos pra vir, ó, prestigiar as promoções, prestigiar o sorteio. Eu sei que a galera gosta, hein? A galera gosta mesmo, é muito bom. Nossa manhã já começa muito animada. Sabadão tá bonito. Que seja um dia mais que abençoado, né, gente? O sol já começa a aparecer por ali. Ontem mesmo à noite choveu, né? Caiu, foi chuva, mas hoje, é claro, o sol já começa dando aquele bom dia de respeito pra gente. Quem chega mandando um bom dia de respeito aqui também é a Dulcineia. Bom dia!
15: Bom dia, Luciano e Silva. Bom dia a todos da rádio. Bom dia a todos os ouvintes.
4: Aqui Joia!
15: Gostaria de desejar aí pra todos um bom final de semana, de alegria, paz, saúde.
4: Sim.
15: É, e colocar meu nome aí nas promoções, né?
4: É claro.
15: Da Silva, Cidade Jardim. Telefone é 3961-9171.
4: Ó, tô gostando de ver, hein? Deixou os dados tudo completo.
15: Primeiro, vou ver se eu sou a primeira nas promoções.
4: E foi a primeira, né? Dulcineia. É a primeira.
15: Aí, Eduardo Costa, imagino eu.
4: Música nova.
15: E é isso aí. Fique com Deus todo mundo, viu? Beijão, lindo.
4: Bom demais, Dulcineia. Um grande abraço pra você, minha querida. Muito obrigado pela participação. Deixa eu mandar um alô também, gente, pra Ana Paula, sempre acompanhando. Bom dia, Ana Paula. Tá no bairro Cristos? Ah, o Geraldo Eustáquio também tá por aqui. Ele marca a presença. Com ele não tem erro. Tá no bairro Loteamento. Um excelente sábado. É, gente, hoje a programação promete muito, é muita coisa boa, é o nosso Sucessando, e o próprio nome já diz, né? Já fala por si só. Então bora participar! 37-35-13-0001. A gente começa hoje a nossa programação, o nosso Sucessando, é com playlist musical de respeito. Bruno e Marrone, agora!

8 horas, 24 minutos, Leonardo, eu deixaria tudo. Música boa, hein, gente? O nosso sucessão, o nosso sabadão amanhece daquele jeito, né? Ah, deixa eu mandar um alô aqui pro Renan Júnior Silva, no bairro Morada do Sol. Ele pediu o Gustavo Lima. E claro que a gente reproduz, Renan. Essa aí vai pra você, ó. Assunto que dói.

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14: 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Tamo de volta. 8 horas 34 minutos. Somos os ponteiros. Bora de abraços. Tem muita gente participando.
15: Bom dia, Lucianinho Silva. Participação aqui, Marcelo Lar das Flores. É, passa para nós aí, Baile na Roça, Feres Paizinho, Gracial, o Margoso e pro Ronaldo na Aritana e Estica, Sabador.
14: Sabador daquele jeito, né, Marcelão? Grande abraço para você, meu querido!
0: Bom dia, Lucianinho. Bom dia a todos os seus ouvintes.
14: Tudo bom?
0: Um grande abraço para você.
14: Obrigado. Outro para você também.
0: Promoção. E quero ouvir uma música aí com Amado Batista. O Ronaldo do Carmo de Faria. O telefone... final do telefone 5452.
14: Fechou, fechou com 10, Ronaldo. Um grande abraço pra você, meu querido.
11: Bom dia, Lucianinho. Meu nome é Sônia Maria da Silva, moro aqui no bairro Loteamento. Quero participar das promoções. Meu número de telefone é 998-610084. Bom dia pra você.
14: Pra você também, Sônia Maria. Muito obrigado pela participação. E ela já chegou, foi marcando presença no sorteio, né, gente? Deixa eu mandar um alô aqui também pra uma pessoa que tá curtindo folga esse sabadão. É ela, Márcia.
16: Bom dia, Luciana.
14: Tudo bem?
16: Que Deus abençoe o nosso dia, né?
14: Amém.
16: Oh, tô de folga hoje, viu? Tô aqui na casa da minha mãezinha. É, Maria Aparecida, que é chama. Manda um abraço pra nós aqui.
14: Maravilha!
16: Vai achar uma música bem bonita pra nós, viu? É, tá do dia pra te conhecer. Nós temos que combinar um dia do Cervinho. Ou nós e até você.
14: É claro, vai ser um prazer conhecer ela. Um grande abraço, então, pra sua mãezinha e pra todo mundo aí acompanhando. Então, o almoço hoje vai ser no capricho. Eu tenho certeza, gente. Isso aí é sem sombra de dúvidas.
17: Alô, bom dia, Luciano.
14: Tudo bem?
17: Esse dia, se você quer uma música Rick, com Rick, é filho, oferecendo pros meus filhos, pros meus netos, pro meu namorado, pro meu genro, pra minha nora e pro meus, pro seu mar, pra senhora, tá? Muito obrigado, com Deus. Deus abençoe, tchau. Eu quero participar da promoção também, se tiver, tá?
14: É claro.
17: Meu número é 0562, tá? Tchau. Deus abençoe.
14: Valeu, valeu, Rita Ceci de Jesus. Essa gente até decorei o nome, viu, gente? Nome completo, inclusive. Já cadastrou o nome dela também no sorteio de hoje. Deixou tudo bonitinho. É o seguinte, gente. Lembrando que hoje tem sorteio, tá? É um kit churrasco, também um Mac Burger. Até às 10 horas da manhã você pode participar. Deixa aqui os seus dados. Nome completo, telefone de contato e o bairro pelo nosso WhatsApp. É o 37-3513-0001. Ah, deixa eu só também dar um alerta que daqui a pouco, às 9 horas, vai rolar um sorteio da Top 9 Uber ao vivo e a cores aqui na sua exclusiva. Vamos curtir música? Eduardo Costa, Imagina Eu. Alô, Dulcineia!

0: 8 horas 45 minutos, Luciano Silva, baile na Fazenda. É um grande baile mesmo, né, gente? O Sucessão é desse jeito, é um baile maravilhoso e esse aqui, ó, vai até o meio-dia nessa pegada. Deixa eu mandar abraços, quem chega por aqui, chega mais.
1: Bom dia, Lucianinho, tudo bem?
0: Joia, joia!
1: Um sábado para você e toda a equipe ouvinte da rádio. Gostaria também de participar da promoção. Meu nome é Rafaela, falo aqui do bairro Vaz das Flores. O número de telefone é 37-3967-4378.
0: Beleza, beleza, beleza, Rafaela. Um grande abraço para você, então. Muito obrigado pela participação. O pessoal da Summer Bronze tá acompanhando. Alô, Lidiane. Alô, toda a equipe da Summer Bronze. Bom dia! Estão animados por aí? Porque aqui eu tô, viu? Tô bem animado.
2: Lucianinho, bom dia, tudo bem?
0: Que sabadão bom, né, gente?
2: Ô, Lucianinho, eu queria que você tocasse uma música bem linda aí pra, pra minha sobrinha Mariana, viu? A Mariana, ela dá a volta do México, que está aniversariando hoje, completando 14 aninhos, viu?
0: Ó. Oh.
2: Você manda uma música bem linda aí pra ela.
0: Claro, tá, uai.
2: Bom? Eu quero concorrer aí, mas meu nome já tá aí, viu, Lucianinho? Tá tudo aí.
0: Você pode expor mais cedo, né, dona Aida?
2: Eu quero concorrer às promoções aí hoje, tá bom?
0: Tá certo, ué.
2: Tchau e um grande abraço pra você, Lucianinho.
0: Valeu, outro pra você também, dona Aida Celeste. Obrigado pela participação. Deixa eu mandar um grande abraço, gente, pra Fabrícia Daniela, bairro Vitória, Luciana, minha xará, Luciana Alves, bairro Cidade Jardim. Bom dia pra você, Luciana. Bom dia, Diego Pontes. Casas Populares, a turma chega representando. Excelente final de semana. Alô, Bruna. Bruna Alves, de Paulino, bairro Volta do Brejo. Pediu música de Natan e Zé Vaqueiro. Aproveita que eu tô obrigado. Valeu demais, Bruna. Tamo junto, hein? Alô, Igor Cordeiro. Bom dia pra você, Igor. Casas Populares também, o homem chega representando, viu, gente? Com ele não tem erro. E é isso aí, lembrando que tem kit churrasco, tem MacBurg, você, ó, solicita aí, ó, deixa aqui pra gente o seu nome completo, seu telefone de contato e o bairro. Solicita seu cadastro no nosso WhatsApp, manda pra cá os seus dados e concorra a esses brindes. Ah, essa aqui a gente conhece só pelo toque, né? Marca Gerações, não tem erro. Amado Batista, Folha Seca é o nome dela.

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3: Estamos de volta, 9:03, um bom dia pra você que se liga no seu Sucessando. Tá bom demais, hein? Lembrando, hein, gente, que hoje tem sorteio, temos lá o kit churrasco no gentil oferecimento do Frigotudo, Shopping da Carne. E além disso, Mac Burger, sanduíche artesanal Mac Burger. Participe você também, deixa aqui o seu nome completo, seu telefone de contato e também o seu bairro no nosso WhatsApp. 37-3513-0001. É até as 10 horas da manhã, um pouco antes, na verdade, umas 9h50 a gente volta pra trazer o nome dos ganhadores. Então não perde tempo, chama a família, chama os amigos, tá super válido, tá super convidado. Já já também tem sorteio, gente, ao vivo e a cores aqui na sua exclusiva, tá? Pois é, o pessoal lá da Top 9 Uber já tá marcando presença, tá o Denis, tá o Romário aqui no estúdio. Já estamos nos últimos preparativos pra iniciar esse sorteio e saber quem vai ser o ganhador de uma viagem pra Capitólio com tudo pago, hein? Maravilha demais! Vamos dar sequência musical? Zezé Di Camargo e Luciano, Sem Medo de Ser Feliz!

0: Maravilha, gente. 9 horas, 13 minutos. João Paulo e Daniel, Minha Estrela Perdida. Ah, o nosso sucessando de hoje tá só sucesso mesmo, né? O próprio nome já diz. Ó, agora neste exato momento eu quero que você aí, ó, preste atenção, porque vai rolar sorteio. Pois é, na nossa exclusiva FM, conforme prometido, nesse dia 26, sabadão, a gente tá aqui com eles, os sócios proprietários da Top 9 Uber, pra marcar a presença. E até ao vivo, inclusive, no nosso Instagram, você pode acompanhar tudo, tá? Arroba Rádio Exclusiva Oficial. Deixa eu cumprimentar primeiro o Romário. Bom dia, Romário.
1: Bom dia, bom dia.
0: Como é que tá? Tudo bem?
1: É melhor impossível, né?
0: Não tem como, né?
1: Não tem como. Bom dia, ouvintes aí da Rádio Exclusiva.
0: Bom dia também, Denis Apagão. Como é que vai?
2: Bom dia, meu amigo Lucianinho Silva. Bom dia a todos os motoristas da Top 9, todos os ouvintes e todos os clientes da Top 9.
0: Maravilha demais, Denis. Um excelente final de semana para você e toda a família. Gente, é o seguinte, estamos aqui ao vivo e a cores na sua exclusiva, porque conforme prometido nesse sabadão, né, a gente iniciou há muito tempo atrás, né, o Romário, teve uma promoção que a gente começou mais ou menos em parceria aqui com a Rádio Exclusiva, Top 9 e Rádio Exclusiva.
1: Exato.
0: Foi mais ou menos em maio, não foi?
1: Foi em maio, foi a promoção do Dia das Mães, né? Onde teve o sorteio de um micro-ondas, né? Tivemos um felizado aí, que, como se diz, confia no trabalho aí da Top 9, está sempre rodando conosco aí, e com certeza esse ganhador também aí deve estar concorrendo aí, mas hoje essa viagem aí, né? Que é uma viagem para Capitólio com tudo pago, né?
0: Ó, oh, bom demais! Então é uma viagem para Capitólio com tudo pago. Quantos dias?
1: São 4 dias.
2: Na verdade, eu acho que é o final de semana.
1: É o final de semana, sexta, sábado e domingo.
0: Nossa senhora, maravilha, isso. Gente. Bom demais.
1: Excelente.
0: E claro, como é que foi essa participação exclusiva, o Denis? Foi muito boa?
2: Sim, bastante clientes rodando, muitos clientes concorrendo, e queira também é bom para os motoristas, né?
0: Exato.
2: Quer ter sempre mais cliente e as portas aí sempre abertas, cada vez chega mais cliente.
0: Bom demais. Então iniciou, gente, por volta ali de maio. Eu lembro que a gente se encontrou a última vez, foi em maio mesmo, né? No Dia das Mães. Exato. Que teve aí o sorteio de um micro-ondas, salvo engano, não foi?
1: Foi o micro-ondas, isso mesmo.
0: É, a gente teve um sorteio de micro-ondas e logo ali, gente, posteriormente a esse sorteio, realizamos outro, né? Então, em parceria com a Rádio Exclusiva, até agora, nesse setembro, até no dia 26, estava valendo. É uma viagem com tudo pago, é um final de semana, sexta, sábado e domingo para Capitólio.
1: E só para ressaltar também, que ano passado teve uma viagem para a praia, né? Com tudo pago também.
0: Verdade, foi mesmo. Então é muito sorteio já, né?
1: Tem, a Top 9 anos, sempre, né? Presenteando os clientes, né?
2: É de anos.
1: Ah, e só uma préviazinha antes, e final do ano tá chegando aí, vai ter um show de prêmios aí, hein?
0: Ah, então você já vai soltar um spoiler pra
1: turma? Vai ser muita premiação aí pros clientes aí, hein?
0: Maravilha. Então, ó, gente, já tá querendo dizer já, não pode confirmar ainda, mas é show de prêmios pra esse final do ano ainda. Ainda então, esse ano de 2026, vocês vão fazer a boa pra galera.
1: Justamente, não vai ser só um ganhador.
0: É mais de um.
2: No final do ano vai ser mais de um ganhador.
0: Bom, então, demais.
1: Por isso que é o show de prêmios Top 9.
0: Beleza, Romário, beleza, Denis. Bora organizando então a nossa urna. Gente, a gente tá ao vivo, inclusive, aqui na Rádio Exclusiva Oficial. Você pode conferir no Instagram, tá? Arroba Rádio Exclusiva Oficial é o nosso Instagram, tá? Live lá, ao vivo e a cores. Você pode ver com total transparência. Tem a urna aqui da Exclusiva.
1: Bagunçado aqui.
0: Vai chacoalhando aí, vai chacoalhando. Vamos ver quem que vai ser o sortudo ou a sortuda. Quem puxa, hein?
1: Vamos que vamos. Quer ter a honra, Lucianinho?
0: Uai, pode ser, ô?
2: Bora.
0: Vamos lá, então.
2: Vamos que vamos.
0: Ó, vamos chacoalhar mais um tiquinho.
2: Boa sorte pra quem que o Lucianinho vai dar essa sorte.
1: Pega aí um aqui. Opa, pegou.
2: Vamos que vamos.
0: Quem, como é que é? Eu valido vocês? Ó, nome Ana Carolina da Silva. Beleza, endereço tá aqui certinho. Motorista foi o Isidório?
1: Isso,
0: Isidório?
1: Exatamente.
0: Telefone dela, vamos pegar ela aqui, vamos mandar uma mensagem pra ela. Pera aí, qual que é o telefone aí? Vamos lá.
2: O que, que você acha de fazer o contato direto do telefone da rádio?
0: Vamos fazer um contato direto, né? Vai ser melhor.
1: Aí, ó, Ana Carolina da Silva.
0: Exatamente, Ana Carolina da Silva foi a ganhadora, então vamos validar aqui. Vamos ver se até tem ela aqui no nosso contato.
1: O endereço é Rua Antônio da Várzea, número 460.
0: Maravilhoso. Deixa aí salvando ali no nosso WhatsApp. Enquanto isso, vocês podem ir falando aí da Top 9 Uber.
2: Combinado. Então é isso, né?
1: É isso aí, galera. Top Nova mais uma vez aí, mostrando aí que é a preferida aí dos nossos clientes aí, né? Da cidade de Pompeu aí. E como nossa, sempre,
2: satisfação.
1: Como sempre, premiando aqueles que merecem, né? Todos merecem,
2: hein? Todos merecem, né? Como diz, eu fico até, como diz, gaguejando. Ainda mais falar, é igual o caso, a hora que eu venho aqui, me pega de supetão assim. Oh, mas é bom demais, presentear é sempre bom, né? Poder fazer, dar um retorno, né? Para os nossos clientes.
1: Nada melhor do que rodar e concorrer,
2: e
1: né?
2: E concorrer, não é verdade?
1: Que a pessoa no dia a dia aí já tem a necessidade de estar se deslocando aí para os locais onde necessita, onde precisa, né? Então, assim, nada melhor que a Top 9 estar fazendo isso, né? Essas promoções diárias, sempre tendo promoções aí para os clientes, né? Como se diz, fortalecendo ainda mais aquela parceria.
2: Exato, a parceria entre o cliente e a Top 9 e também com os motoristas.
1: E aí, aproveitando e agradecer os motoristas aí, parceiros aí da Top 9, aqueles motoristas que confiam no nosso trabalho, acreditam no potencial aí, e estamos juntos aí, né, nessa parceria aí. Agradecer muito a eles, que graças a eles que a Top 9 está aí, né, e aos clientes aí que também confiam no nosso trabalho aí.
3: Maravilha demais, gente. Então, ó, Ana Carolina, eu tô tentando entrar em contato com ela aqui agora, viu? Só um minutinho, a gente vai tá ligando, vai fazer uma chamada pra ela. Foi o sortudo, então, de ganhar essa viagem essa com viagem. Tudo pago, né? Um final de semana maravilhoso. Gente, Capitólio é sucesso, né?
2: É sucesso.
3: A galera gosta demais, não tem como.
2: Inclusive, o pessoal que tá realizando a viagem, final de semana passado eles estavam pra lá, esse final de semana que estamos agora, eles estão pra lá.
3: Sim.
2: E essa premiação de hoje é pro próximo final de semana, certo? Né? Aí a gente também fica na dúvida se a cliente solicitou a corrida, foram pelo nosso aplicativo, ou se foi diretamente com um dos nossos motoristas, com o Isidoro, né? Ou se foi pela nossa central. Ah, e reforçando, né, o contato aí, precisando de solicitar uma corrida, pode estar entrando sempre em contato aí com a nossa central da Top 9 Uber, que é o 3799-9828-6493. Repetindo, 3799-9828-6493. Top 9, seu novo jeito de ir e vir.
3: Top 9, a gente já tá entrando em contato, estamos ligando aqui para Ana Carolina, já salvei até o contato, viu, gente? Estamos só chamando, vamos esperar o aguarde aqui se ela vai atender. Mas é isso aí, hein? Já deu até prévia aqui então que final de ano vai ter mais promoção e não é só um ganhador, é um show de prêmios, vai ser sucesso em parceria com a Rádio Exclusiva novamente, Top 9 Uber e Rádio Exclusiva é sucesso de sucesso.
2: De sucesso.
3: É o nosso bordão. Mas é isso aí então, ó, a gente tá tentando entrar em contato, pelo visto ela não tá atendendo não, viu, o Denis e Romário, mas
2: certo,
3: validamos aí, telefone dela tá certinho, Ana Carolina da Silva é o nome dela. O telefone final é 1444.
2: Parece que atendeu ou não.
3: Atendeu, vamos lá, bom dia!
4: Bom dia!
3: Tudo bem, Ana? Falo com Ana Carolina?
2: Som ambiente.
3: Alô?
4: Oi?
3: Aí, agora sim. Ana, prazer, sou o Luciano aqui da Rádio Exclusiva FM. A gente tá entrando em contato com você pra avisar, né, que você foi a ganhadora do sorteio da Top 9 Uber.
4: Sério?
3: Exatamente. Tá vendo? Ficou surpresa. A gente tá aqui com o Denis, com o Romário, estamos todos ao vivo, você também tá ao vivo e a cores pra todos os ouvintes aqui da Exclusiva. E parabéns, Ana, você faturou aí um final de semana completo com tudo pago para Capitólio.
4: Uhul!
3: Bom demais, né?
4: Eu falei que eu ia ganhar.
2: Oh, satisfação para
3: isso aí.
2: Bom demais.
3: A direção da Top 9 vai estar entrando em contato com você, Ana, para estar validando tudo certinho, pegando os seus dados, para você curtir esse final de semana maravilhoso, viu?
4: Muito obrigada,
3: tá,
4: viu?
3: Tá muito feliz?
4: Tô demais.
1: Imagina nós aqui.
3: Vai curtir? Tem que curtir, né?
4: Sim.
2: Ela consegue me ouvir aqui, não?
3: Consegue sim.
2: Ana, bom dia.
4: Bom dia, tudo bem?
2: Estou bem, e você?
4: Tô joia.
2: Ah, ótimo. Eu sou o Denis Apagão. Te parabenizar aí por ganhar no sorteio aí e te agradecer aí sempre pela preferência de rodar com nós da Top 9 Uber e já te preparar aí para o seu passeio, né? Vai bem preparada que a festa temática lá em Capitólio é carnaval.
4: Verdade, eu tava bem acompanhando de longe.
2: Ó! Oh. Ah, então você já tava de olho no passeio mesmo, hein, Sá? Não, muito bom, muito bom.
3: Maravilha demais, Ana. Mais uma vez, meus parabéns pra você, viu? Faturou, então, esse final de semana completo com tudo pago lá pra Capitólio. Parabéns por ter participado. E é isso aí. Top 9 é a melhor da cidade, é a melhor da região.
1: Top 9, seu muito novo obrigada, jeito de ir e vir.
3: Ah, bom demais. Um bom dia pra você, minha querida.
4: Pra você também.
3: Tchau, tchau. Maravilha, então deu certo, hein, gente? Ela atendeu. A Ana Carolina tá feliz, hein? Você viu que ela falou que ela ia ganhar, né?
2: É, exato.
1: É isso aí que o Luciano que nos motiva cada vez mais, entendeu? É ver a felicidade
3: sim.
1: da pessoa quando recebe essa premiação.
3: Com certeza.
1: Porque eles confiam, acreditam e sabem que aqui é real. Que aqui
3: exatamente.
1: A gente mostra, tem a premiação.
3: Tem a transparência,
1: toda.
3: É, exatamente, tem o sorteio rolando aqui ao vivo com a Rádio Exclusiva.
1: Exatamente.
3: E claro, ganhadora aí, então, Ana Carolina. Vou até deixar o cupom com vocês aí, ó, pra depois chamar ela no Zap Zap, pedir os dados. Então é isso, gente. Rolou o sorteio, Ana Carolina foi a vencedora, ganhou esse final de semana completo. Quero deixar a palavra agora com o Denis, com também o Romário, pra né, dar mais uma prévia e relembrando os ouvintes sobre o próximo sorteio que irá rolar e também falar sobre a Top 9 e essa parceria de sucesso.
2: Com você.
1: No mais é agradecer aí, né, aos nossos clientes aí da plataforma aí, né, que acreditam no nosso trabalho, igual falei aí, e aos motoristas aí que estão conosco aí, aos novos motoristas aí que estão para chegar aí também, né, pois eles sabem que é uma plataforma séria, né, que, como diz, temos fundamentos e os clientes sabem que podem confiar. Tanto faz na plataforma e nos motoristas, pois são motoristas qualificados para poder estar atendendo aí. E a satisfação para nós é isso aí, galera. Tá presenteando essas pessoas aí, fazendo essa ligação aí, ver a expressão do cliente, né? E a Top 9 é isso aí. Cada dia sempre melhorando, né? Aperfeiçoando cada vez mais e show de prêmios. E premiando os nossos clientes.
3: É show. E vai ter fim de ano. Fim de ano tem mais. Então é isso, gente. Top 9, seu jeito de ir e ver.
2: Isso. Aí né, eu também vou aproveitar a oportunidade.
3: Claro.
2: Né, e agradecer a você, Lucianinha, ou Cássio Amorim, pelo espaço aqui.
3: Certo.
2: A parceria com a rádio.
3: Sim.
2: Né? Aí agradecer então a parceria, né, dos motoristas agregados aqui com a gente na Top 9 Uber. E agradecer a cada cliente, né? E agradecendo aí os motoristas que tentam uma oportunidade de estar rodando com a gente aqui também. Já tem motorista que está chegando, outros tentaram, chegou a conversar com a gente, mas eu espero que eles entendam, né? Que temos a política e temos as leis que a gente tem que seguir, né?
3: Exato.
2: E no momento propício, no momento certo para eles, vai estar dando certo, né? Para estar cadastrando com a gente e estar fazendo parte, eu falo, da família Top 9.
1: Justamente, porque somos uma família.
3: É uma família. Top 9 é uma família e, claro, né? Igual vocês falarem, tem um termo de contrato, termo de diretrizes ali, tem que ser seguido.
1: Tem as leis do município.
3: Exato, então, exatamente.
1: Serve a burocracia.
3: Exatamente. Então é isso, gente. Aí, Ana Carolina, tá pedindo desculpas aqui pela demora que ela demorou pra atender, né? Mas, cara, deu certo. Ela ganhou essa viagem, vai curtir Capitólio com tudo pago. Mais uma vez, obrigado, Denis. Obrigado, Romário. Obrigado, Top 9 Uber. E até a próxima, então, se Deus quiser, fim de ano a gente se encontra novamente.
2: Tamo junto.
1: Tamo junto aí, se Deus quiser.
3: Se Deus quiser. A gente vai dar sequência na programação de Paulo e Paulino, Amor de Primavera.

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1: Que sucesso, hein? 9 horas 36 minutos. Henrique Juliano, evento cancelado. É bom demais, hein, gente? É o nosso sucessando. É até o meio-dia nessa pegada gostosa. Ó, lembrando que tá rolando sorteio, tá? E já já eu trago por aqui o nome dos ganhadores. Dá tempo ainda de você participar. Manda pra cá os seus dados, nome completo, telefone de contato e também o seu bairro.
2: Eu sou a Camila, eu queria mandar uma música pro meu papai Dinei e minha mamãe Cristina. A música que eu queria mandar é Olha Onde Eu Tô, da Ana Castela.
1: Olha Onde Eu Tô, com Ana Castela. Essa aí é boa, hein? É boa mesmo. Alô, Camila, muito obrigado pela participação, hein?
3: Bom dia, Lucianinho.
1: Tudo bem?
3: José, vem cá, pra onde tá falando. Quero oferecer música pro Nivatorão, Bigurilo.
1: Sim.
3: Pialete Tiameta.
1: Bacana.
3: Porto pra dar boa sorte, Maria Isabel, Maria Eduardo.
1: Pessoal da Boa Sorte,
3: quer
1: grande abraço.
3: Quer participar da promoção também, viu, Luciano?
1: Claro, claro.
3: Vem cá, pra onde tá falando.
1: Depois deixa o nome completo pra gente, tá bom, Zezinho? Muito obrigado pela participação, meu querido. Deixa eu mandar um alô também, gente, em especial pra Sandra Maria, pessoal lá do bairro Aritana. Aquele bom dia pra vocês, Gabriel Assunção. Como é que vai, Gabriel? Excelente sábado! Ah, tá bom demais. A nossa programação tá maravilhosa. Deixa eu mandar um alô pra quem chega, é a Eliana. Eliana Elísia, ela disse, ó, até deixou uma frase de reflexão pra gente, hein? Sabadão e vamos correr atrás com sabedoria e fé. Agradecer sempre, amanhecendo mais um final de semana. Um ótimo dia! Falou bonito, hein, Eliana? Valeu demais! É isso aí, gente. Vai participando, manda pra cá os seus dados. Nome completo, telefone de contato e o bairro. Tem sorteio, tem promoção. Até às 10 horas da manhã você pode participar, tá? 37 35 13 0001. Guilherme Silva, Nando Moreno, meu cavalo sabe. Alô, Zezinho Capão, essa é pra você.

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7: 9:50, um bom dia pra você. É o nosso Sucessando, tá de volta e dessa vez eu volto pra trazer o nome dos ganhadores da promoção, tá? Referente a esse sabadão, dia 26 de setembro de 2026. Quem garantiu aí o kit churrasco foi a Elaine Maria de Oliveira Araújo. Elaine Maria de Oliveira Araújo. O final do telefone dela é 5643. O bairro é o Morro Doce. Elaine Maria de Oliveira Araújo, 5643. Final do telefone, bairro Morro Doce. O MacBook, quem garantiu ele foi o José Antônio de Fátima da Silva. MacBook foi ele, José Antônio de Fátima da Silva, 4411, final do telefone, bairro Várzea das Flores. Aos ganhadores, meus parabéns, gente. Vocês podem estar retirando a autorização de vocês ainda hoje até 11h30. Caso não consiga vir hoje, retirar em até 2 dias úteis, tá bom? Agora é o seguinte, deixa eu fazer um especial aqui, porque esse sabadão, gente, não é qualquer sábado, tá? É um sábado mais que especial pra gente. E claro, eu tenho que mandar um abraço aqui agora.
8: Bom dia, Lu, bom dia. Ô, Lu, hoje eu queria que você fizesse uma homenagem aí pra sua irmã, Camila. Fala pra ela o quanto nós nos amamos. E agora, mais ainda, mais e mais e mais, que ela vai realizar um sonho do seu pai, né? De ser avô.
7: Sim,
8: e onde que ele estiver,
7: sim,
8: ele está bem feliz. E hoje
7: com
8: ela
7: certeza
8: completa mais um ano de vida. Lembra, Lu, que todos esses anos que passaram, enquanto seu pai viveu, ele sempre te levava lá, né?
7: Exato.
8: Da Camila.
7: Exato.
8: Hoje é dia de você marcar presença junto com
7: é sua claro mãe. Já tô programando,
8: marcar
7: tá, mãe?
8: Ela, que eu amo também muito, ela. E o bebezinho tá vindo aí, né?
7: Nossa,
8: Heitor. Luciano Silva.
7: Sim.
8: Neto.
7: Mirim.
8: Que Deus dê ela muita saúde, muita paz, muita sabedoria nessa nova etapa da vida dela. Beijo, Camila. E fica aí a critério do seu irmão escolher a música pra você.
7: É nada mais válido do que ter que ter Luciano Silva, né, gente? Pra um momento mais que especial disso. Mas claro, deixa eu mandar minha mensagem também. Feliz aniversário pra você, irmã, que essa data repita por muitos e muitos anos. Tem que repetir mesmo, né? Tá chegando o nosso... O seu tio pela sexta vez já, gente? Acho que é a sexta, né? Sexta, ah, é bem sobrinho que eu tenho. Mas enfim, se é tio mais uma vez, tem que repetir por muitos e muitos anos pra dar muita alegria pra gente. E claro, felicidades, que essa data repita por muitos e muitos anos. Deus abençoe sempre a nossa família. Eu amo você demais, obrigado sempre por tudo. Gente, se tem uma pessoa que gosta de puxar a orelha, é essa Camila, viu? Com ela não tem essa, não. É, gosta mesmo. Puxa a orelha, aonde que vai, manda mensagem. E o trem é assim, viu? É com 15, 16, 17, 18 anos, 19, 20. Vai ser a vida toda. Luciano Silva, eu vou rifar meu coração.

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1: Louvado seja nosso Senhor Jesus Cristo. Toca a trombeta, sacristão. Toque os carrilhões, sacristão. Porque hoje é o dia da grande festa da Santa Chagas, das Chagas Dolorosas de Nosso Senhor Jesus Cristo, Semana da Santa Chagas. Mas hoje é o sábado, quando nós celebraremos as Chagas Dolorosas de Nosso Senhor Jesus Cristo, com aquela belíssima procissão o dia todo. E você que está nos acompanhando de todas as formas, quero lembrar a você, povo de Deus amado, povo querido que está na festa das Santas Chagas, pessoas que estão acompanhando por todo o Brasil, estão acompanhando também nos telões.

0: externos da festa das Santas Chagas, pessoas que estão acompanhando dentro do santuário de Nossa Senhora de Guadalupe e Jesus das Santas Chagas. Hoje é o sábado de celebrarmos as Chagas Dolorosas e mais à noite nós teremos aquela belíssima procissão contemplando as Chagas Dolorosas de Nosso Senhor Jesus Cristo e a Via Sacra Ensinada. Filhos amados, nós estamos em plena novena dos arcanjos, terceiro dia. Arcanjos Miguel, Gabriel, Rafael. Gabriel, Deus fala. Rafael, Deus cura. Miguel, Deus liberta. Saúdo a todos. Saúdo a todos a partir da Rádio Evangelizar, de onde tudo começa. Saúdo as rádios irmãs cujos nomes cito neste momento.
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2: Certo, logo ponho-me a rezar.
0: Saúdo a você pela TV Evangelizar, sinal digital em todo o país, em várias cidades, canal aberto, pelo YouTube, Padre Manzotti Oficial, isto mesmo, Padre Manzotti Oficial, pelo aplicativo da Associação Evangelizar é Preciso e todas as plataformas digitais.
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0: 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Acredite nisso, reze comigo, cante comigo, povo de Deus, neste sábado da festa das Santas Chagas. Nele posso confiar, está na mão de Deus e eu coloco nas mãos de Deus, nas mãos de Jesus das Santas Chagas, com grande alegria. Vamos juntos, querido povo de Deus, em nome do Pai, do Filho e do Espírito Santo. Amém. Naquele tempo, todos estavam admirados com todas as coisas que Jesus fazia. Então Jesus disse a seus discípulos: prestai bem atenção às palavras que vou dizer. O Filho do Homem vai ser entregue nas mãos dos homens. Mas os discípulos não compreenderam o que Jesus dizia. O sentido lhes ficava escondido, de modo que não podiam entender. E eles tinham medo de fazer perguntas sobre o assunto. Senhor, sem dúvida, a tua ação, teu agir, o amor, as curas, o apelo de conversão, os milagres e prodígios, sua palavra de autoridade provocava admiração nas pessoas. Mas, Senhor, isso não iludia, porque sabia que necessariamente a admiração não se traduziria em seguimento, comprometimento. Por isso, disseste com clareza: a minha missão é obedecer ao Pai, ser fiel ao Pai. E pela fidelidade ao meu Pai que está no céu, eu serei entregue nas mãos dos homens, julgado, condenado injustamente e morto injustamente. Ser fiel ao Pai. Este Evangelho nos acena as chagas dolorosas que Jesus terá na cruz ao ser crucificado. E eu comecei hoje o programa dizendo que nós estamos em plena semana da festa das Santas Chagas. E você que sabe como nós celebramos depois de uma semana intensa, sábado e domingo, hoje e amanhã, tem um caráter muito especial, pois hoje nós contemplamos as chagas dolorosas de Jesus. Como eu disse, o dia todo, toda a programação para isso, culminando com a procissão que faremos à noite. Você vê imagens do ano passado, imagens, e eu convido você a já rezar pelos frutos desta via sacra encenada que nós faremos pelas ruas de Curitiba. Milhares de pessoas estarão presentes, caravanas já chegaram. E você vai poder acompanhar pela TV Evangelizar, ao vivo, pelo aplicativo, pelo YouTube Padre Manzotti. E somos chamados a contemplar esta via sacra de amor, onde nosso Senhor Jesus Cristo, por amor ao Pai e para a nossa redenção, se entregou até a morte e morte de cruz. Por isso, Senhor, nós te pedimos, pelas tuas santas chagas dolorosas hoje, apresentamos as nossas preces, os nossos pedidos, os nossos clamores. Qual a intenção que você traz no seu coração? Qual a intenção que você quer colocar nesta festa das Santas Chagas? Basta uma gota do teu sangue e eu serei curado, Senhor. Basta uma gota do teu sangue e eu serei libertado. Coloquemos as pessoas e milhares de pessoas que nos ligam pedindo oração. Doentes, famílias em crise, problemas de vícios. Cada um sabe o que está passando. Coloque nas santas chagas de Jesus, hoje contemplando as dolorosas, e peça, Senhor, eterno Pai, eu vos ofereço as santas chagas de nosso Senhor Jesus Cristo, para curar as de nossas almas. Nós só começamos o programa, nós voltamos já. Volte comigo nesse dia tão especial. Voltamos já.
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0: Filhos e filhas, hoje estamos em profunda sintonia, o Brasil inteiro nos acompanhando nessa festa das Santas Chagas. Mais uma vez, minha saudação a quem está acompanhando também aqui pelos telões que estão expostos externamente, também dentro do santuário, esperando esta programação intensa, ou melhor, na continuidade, porque já começou muito cedo. Quero lembrar que logo depois do programa nós teremos louvor e pregação com o padre Cleodon Amaral, às 12 horas a Santa Missa, depois a programação artística, às 15 horas o Terço das Santas Chagas com o padre Jesus Aguiar e irmã Zélia, às 18 horas Santa Missa, às 19 horas procissão com a Via Sacra Encenada. Portanto, querido povo de Deus, você de Curitiba, região metropolitana, venha, venha com velas e vamos juntos fazer a procissão das Santas Chagas de Jesus. No sábado, hoje, nós lembramos as chagas dolorosas de nosso Senhor Jesus Cristo. Amanhã, domingo, celebramos as chagas gloriosas. Mas esta procissão, toda procissão tem um significado muito especial. Mas esta em particular, qual a sua intenção? Feliz de quem pode estar presencialmente, saindo do santuário, percorrendo as ruas de Curitiba e contemplando as estações da Via Sacra encenadas. Isso nos ajuda muito a contemplar este amor redentor de nosso Senhor Jesus Cristo, desta fidelidade ao Pai, esta fidelidade a Deus, esta fidelidade àquele que é a razão, Pai misericordioso e nosso Senhor Jesus Cristo, que vai até o fim por amor. E qual a sua intenção deste ano? Para que você possa dizer: eu celebrei a festa das Santas Chagas, eu celebrei este ano e recebi esta graça. Um ano nós estamos para pedir, outro ano para agradecer. Sempre assim. Portanto, um sábado muito especial para todos nós. Lembrando, você de todo o Brasil acompanha pela TV Evangelizar, aplicativos, YouTube Padre Manzotti, é transmitido na íntegra, YouTube Padre Manzotti Oficial. Anne Caroline, que a paz de Jesus esteja com você.
1: Com o senhor também, Padre Reginaldo Manzotti, é uma bênção falar com o senhor, a sua bênção também, um bom dia.
0: Bom dia, Deus abençoe, seja muito bem-vinda na festa das Santas Chagas. E você fala de onde?
1: Eu falo de Aracaju, Sergipe, acompanho o senhor pela Rádio Cultura e também pelo aplicativo Rádios Netes, a Rádio Evangelizar.
0: Tá bom, querida. Então não esqueça de hoje acompanhar pelo YouTube, pelo aplicativo, toda a Via Sacra das Santas Chagas de Jesus. Pois não, Anne Caroline?
1: Com certeza, acompanha a semana toda o senhor, viu, Padre Reginaldo Manzotti? Pelo YouTube, pelo Rádios Netes, pela Rádio Evangelizar. Tá tudo certo. Que o senhor faz, eu estou acompanhando. Inclusive, eu estive na missa do senhor no dia 6 de agosto, que foi a missa da Transfiguração, pessoalmente em Curitiba, viu? Estive aí no Santuário de Nossa Senhora de Guadalupe, ao lado do meu pai Barroso Guimarães, que também é radialista, assim como eu. Amém. Ao lado da minha mãe Rosângela e ao lado do meu irmão Júnior. Ficamos bem pertinho do senhor, só não deu para cumprimentar o senhor depois, porque o senhor teve uma reunião, mas o meu sonho era poder ter apertado a mão do senhor.
0: Então, que bom que você veio, obrigado por ter vindo, e seja sempre bem-vinda ao Santuário de Nossa Senhora de Guadalupe.
1: Compramos a imagem da Santa Chagas, estou com a fitinha da Santa Chagas no meu braço direito.
0: Amém.
1: E também com a pulseirinha da Santa Chagas.
0: Que coisa.
1: E quando
0: boa.
1: O senhor perguntou quem está me visitando pela primeira vez, eu levantei a mão, eu estava com um casaco rosa e óculos escuros.
0: Amém, filha. Seja sempre bem-vinda.
1: Eu não esqueço daquela frase que o senhor dizia assim: Senhor, salva-me. Eu repeti 3 vezes essa frase.
0: Ô, filha, que coisa linda. Deve ter sido o evangelho da tempestade acalmada e a fé.
1: Isso, da tempestade, que inclusive teve até aquela música que a gente gosta muito. A tempestade vai passar.
0: É verdade. Foi São Pedro que disse: Senhor, salva-me. E nós temos que sempre dizer o mesmo. Vamos lá, filha. O que você quer partilhar?
2: Eu tenho um testemunho, padre, que eu sou deficiente visual.
0: Oi?
2: Eu sou deficiente visual.
0: É.
2: Eu tenho retinopatia da prematuridade do 5º grau. Eu nasci com 1,5 kg de 7 meses. E eu perdi a visão.
0: Certo.
2: E aos 33 anos, ou seja, no ano de 2022, eu comecei a sentir fortes dores nos meus dois olhos.
0: Sim.
2: E principalmente no olho direito.
0: Sim.
2: Passei por uma peregrinação de médicos de 2022 a 2023.
0: Certo.
2: E existia a possibilidade de perder os meus dois olhos.
0: Sim.
2: E eu clamei muito a Santa Chagas, pedi a Jesus que derramasse uma gota do precioso sangue, a Santa Luzia, que é a protetora dos olhos, e também a Nossa Senhora de Aparecida.
0: Certo.
2: E eu tive percepção luminosa.
0: Devido
2: à percepção luminosa que eu tive, então os médicos descartaram a possibilidade de tirar os meus dois olhos.
0: Sim.
2: E o meu sonho era testemunhar essa graça no programa do Senhor para o Brasil
0: e
2: o mundo.
0: Hoje é teu dia.
2: Que Jesus, com certeza, ver que Jesus é o médico dos médicos e
0: Sim.
2: que nunca nós estaremos só. E por isso eu digo assim: graça testemunhada é graça alcançada. Toca o sino, sacristão.
0: Toca o sino, sacristão.
2: Não fique triste.
0: Isso é coisa linda, filha. Louvado seja Deus, Ana Caroline, que você recebeu esta graça do Senhor da Santa Chaga, Santa Luzia, quem eu rezo também pelos meus olhos, que também passo por dificuldades. Acho que todo mundo sabe disso. E graças a Deus que nós temos intercessores no céu, junto a Deus, não é verdade, Ana Caroline?
2: Com certeza. E assim, meu nome é Ana Caroline, mas todos me conhecem aqui em Sergipe, principalmente no rádio, por Carol Guimarães, viu, Padre Reginaldo?
0: Então, a nossa radialista Carol Guimarães, o pai que também é radialista Barroso, né? Que Deus abençoe. Filha, continuaremos rezando por você, tá bom, Ana Carolina? Que Deus abençoe Aracaju. Ela acompanha pelo YouTube, aplicativo, Rádio Cultura FM, arcebispo lá, Dom José Josafá Menezes da Silva, de Aracaju. Mais uma vez eu lembro, onde pega a TV Evangelizar, você pode acompanhar hoje a procissão maravilhosa, que tem todo um significado de cura, libertação, uma gota do sangue redentor recai sobre nós. Você pode acompanhar pelo YouTube Padre Manzotti. Ainda hoje vou falar a programação de amanhã. Você sabe que a festa das Santas Chagas é uma festa realmente de milagres e prodígios em nossa vida. Você que é de Curitiba, região metropolitana, não fique fora dessa. Venha hoje, às 19 horas, estou saindo com a procissão. Procissão, via sacra, oração. Escute este testemunho. Não, não dá tempo. Não dá tempo, gente. Mas então eu só falo que amanhã. Padre, o senhor falou bastante de hoje. E amanhã? Amanhã, então, gente, melhor ainda. Começa às 7:30 da manhã e segue o dia todo. Pregações, terço. Depois nós teremos a missa às 9 horas, depois missa às 11 horas que eu presido, à tarde nós teremos pregação, terço das Santas Chagas, louvor e adoração, e adoração ao Santíssimo, depois nós teremos às 18 horas missa de encerramento. Então hoje e amanhã, um horário marcado para celebrarmos a festa das Santas Chagas. Eu vou para o intervalo e volto com a leitura orante. Volte comigo.
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0: Queridos filhos e filhas, eu quero lembrar a você de todo o Brasil, adquira o livro Inabalável. 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Mas existe uma música que tem muito a ver, que nós chamamos sobre a Via Sacra, Jesus andando na Via Dolorosa. E eu gostaria de lembrar, antes da leitura orante, agora, qual a intenção que você vai colocar agora? Eu volto a dizer, na festa das Santas Chagas deste ano, na festa das Santas Chagas deste ano, qual a intenção? Qual a sua intenção? Nós começamos na segunda-feira. Nós passamos por São Pio de Pietrelcina. Nós estamos na novena dos arcanjos. Hoje, terceiro dia. Qual a intenção, filho? Vai lá no fundo do teu coração. Você escutou a Ana Carolina lá de Aracaju. Eu fui até Curitiba e fui testemunhar uma graça e testemunhou hoje. Filhos, aproveite agora. Ligue 0800 410 6060 e coloque a sua intenção para a festa das Santas Chagas, hoje dolorosas, amanhã gloriosas. As intenções estarão na missa do meio-dia, amanhã o dia todo, ainda é tempo. 0800 410 6060 ou pelo WhatsApp 41 3221 6060. Fale com os nossos atendentes e eu tenho certeza, em nome de Jesus, que sua graça chegará. Não desista. Agora, vamos continuar com a nossa leitura orante dos profetas. Bíblia aberta, cartilha de oração.
1: É como a chuva que lava, é como o fogo que arrasa.
0: Tua palavra é assim, Senhor.
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0: Primeiro Reis, capítulo 18. Versículo 41 seguintes. Para quem caiu de paraquedas hoje, nós estamos na leitura dos profetas. E em particular, estamos no profeta Elias. Já o fizemos do profeta Samuel, último juiz e primeiro profeta. Agora é Elias. Se você perdeu o que foi ontem, ou perdeu o contexto de Elias, está tudo no YouTube, para você saber a história de Elias completa. Hoje, capítulo 18, versículo 41. Então, Elias disse a Acabe: agora vá comer, pois eu já estou ouvindo o barulho de muita chuva. Lembre-se, eu sempre faço uma volta para quem cai de paraquedas. Houve uma grande seca, terrível seca em Israel. Terrível. Enquanto Acabe foi comer, Elias subiu até o alto do Monte Carmelo. E ali ele se inclinou até o chão, pôs a cabeça entre os joelhos e disse ao seu ajudante: vá e olhe para o lado do mar. O ajudante foi e voltou dizendo: não vi nada. 7 vezes, Elias mandou que ele fosse olhar. Na 7ª vez, ele voltou e disse: escute isto, eu vi, subindo do mar, uma nuvem pequena, do tamanho da mão de um homem. Então Elias mandou: vá onde está o rei Acabe e lhe diga que apronte o carro e volte para casa, senão a chuva não vai deixar. Em pouco tempo o céu se cobriu de nuvens escuras, o vento começou a soprar e uma chuva pesada começou a cair. Acabe entrou no seu carro e partiu de volta para Jezreel. O poder do Senhor Deus veio sobre Elias. E ele apertou o seu cinto e correu na frente de Acabe todo o caminho até Jezreel. Palavra do Senhor, graças a Deus. Que texto maravilhoso. Por vários motivos, eu explico. Uma grande seca. Às vezes nós passamos por uma grande seca na nossa vida. Passamos por um grande deserto em nossa vida. E parece que não vai parar. A seca não vai se extinguir. Também não só na vida pessoal, em todos os aspectos, um grande deserto. Elias é um homem de Deus. E como homem de Deus, ele sobe o Monte Carmelo, sim. O Monte Carmelo de Nossa Senhora do Carmo. O Monte Carmelo que eu fui filmar, o Monte Carmelo que fica lá na Terra Santa, perto da Bacia de Haifa. E lá, no Monte Carmelo, ele pede ao seu ajudante: vá olhar o mar. Não vejo nada. Na 7ª vez, o que é que ele vê? Ele não vê o céu escuro. Ele não vê uma chuva já sendo formada. O que ele vê? Eu vi subindo do mar uma nuvem pequena do tamanho da mão de um homem. Às vezes, a resposta de Deus vem de forma suave, quase que imperceptível. Mas só quem é pessoa de Deus, Elias, homem de Deus, consegue perceber que é Deus agindo. Será que no deserto das nossas vidas conseguimos perceber que uma nuvem tamanho de uma mão já é o prenúncio da graça? Ei, você está no deserto? Você está numa aridez? Confie no Senhor. Ele está mandando a chuva. Ele está mandando a água que dessedenta. Ele está mandando o deserto que será extinto. Mas tem mais. Existe aqui, do ponto de vista da mariologia, um significado maravilhoso. Mas isso nós vamos rezar depois do intervalo. Eu volto já. Texto maravilhoso e lindo. Volte comigo.
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0: E continuando a reflexão e oração, 1 Reis, capítulo 18, versículo 41 a 46. Nós que somos da obra evangelizar é preciso, e bebemos desta fonte de Elias, do Cariri, do Carite. Sabe como os santos padres viram esta nuvem? Esta nuvem vista como Nossa Senhora. Isso mesmo. Uma pequena nuvem do tamanho da mão de um homem é Nossa Senhora no horizonte que vem trazer Jesus Cristo. Isso é muito forte. Então, ficando com a imagem do deserto que talvez você esteja passando, Senhor, mande essa chuva que possa me dessedentar. Pensando no deserto que a sociedade, o mundo está vivendo, mande Jesus, que vem quebrar o ciclo de ódio, de injustiça, de desrespeito à vida. Do ponto de vista mariano, é Nossa Senhora a nuvem que vem trazer Jesus. Então hoje, ó Maria, nossa mãe, traga-nos o fruto bendito do teu ventre, Jesus Cristo, que vem como uma chuva no deserto, fazer com que da areia surja um jardim.
7: Minha mãe,
0: amém.
7: Maria,
0: amém. Escute esse testemunho.
8: Me chamo Maurício, da cidade de Palmeiras, Vizinhos, Alagoas. Queria fazer um testemunho sobre duas graças alcançadas. Uma é sobre minha mãe, que nesse mês de agosto vinha fazendo tratamento de mieloma e após exames de laboratório foi detectado que o mieloma foi curado por Deus, Nossa Senhora Virgem Santa Maria.
0: Amém.
8: E o menino Jesus de Prada. E o outro é sobre a minha pessoa. Estava em investigação de um CA de próstata e fiz uma biópsia. E segunda-feira passada recebi o resultado negativo para o exame.
0: Deus seja louvado.
8: Examinado. Eu queria testemunhar essas graças. Graças
0: nada melhor do que hoje.
8: Alcançadas. Toque o sino, sacristão.
0: Deus sou abençoe.
8: O Reginaldo Manzotti, pela Rádio Sampaio, de Palmeira dos Índios. Um pingo de sangue da Santa Sara de Nosso Senhor Jesus Cristo foi derramado sobre as nossas enfermidades.
0: Amém, filho, amém. Escutei no final tudo, mas no final foi uma gota do sangue redentor de Nosso Senhor Jesus Cristo que derramou sobre mim, sobre nós. Meu abraço, Maurício, de Palmeira dos Índios. Acompanho, como ele mesmo disse, pela Rádio Sampaio e Rádio Palmeira FM. Mais uma vez, hoje, chagas dolorosas e chagas amanhã gloriosas. Mais uma vez eu digo, que o Brasil pare, que o Bramundo pare para a procissão de hoje, meus irmãos. Mas vai mandando as suas intenções na via dolorosa de Nosso Senhor Jesus Cristo, contemplando as chagas abertas de Jesus. Qual a sua intenção? Vai ligando 0800-410-6060, 41-3221-6060. Você, Curitiba, região metropolitana, venha celebrar juntos hoje as chagas dolorosas, amanhã as chagas gloriosas de Nosso Senhor. Antes de eu falar com a Rosiane, eu quero lembrar, você fez a quaresma de São Miguel? Vem, Arcanjo Miguel, hoje, às 9:30 da manhã, foi o 37º dia e nós pedíamos a graça de reconhecer as graças. Isso mesmo, nós pedimos, dai-nos, Senhor, a graça de reconhecer as graças que nos são dadas. Pedir e não olhar para trás. Quantas vezes Deus nos sustenta? Lembrar que a gratidão fortalece a fé para enfrentar a próxima batalha. Então, você fez a quaresma de São Miguel às 9:30 da manhã, YouTube Padre Manzotti? Perdeu? Logo depois do programa, faça no YouTube. 37º dia, gente, você começou, vão até o fim, na quaresma de São Miguel. Eu espero por você, YouTube Padre Manzotti Oficial. Rosiane, que a paz de Jesus esteja com você.
9: Bom dia, Padre. Sua
0: bênção. Bom dia. Deus abençoe. De onde você fala?
9: Recanto das Emas, Distrito Federal.
0: Recanto das Emas, Distrito Federal. E como você me acompanha?
9: Pelo YouTube, pelo aplicativo da TV Evangelizar.
0: Amém, querida. Então, pelo aplicativo, você vai acompanhar todo o dia de hoje, inclusive a procissão das Santas Chagas de Jesus, e amanhã o dia todo a festa de Jesus das Santas Chagas, tá bom, Rosiane?
9: Tá bom.
0: Diga, minha filha, a palavra é sua.
9: Eu tenho um testemunho para dar, padre. Queria também fazer um pedido de oração.
0: Então comece pelo testemunho e depois vamos ao pedido de oração.
9: Tá bom. Eu sou casada com o senhor Francisco Milfon há 23 anos. Ele tem 65 anos. Em 2024, ele deu um AVC, hemorrágico.
0: Oh, meu Deus.
9: Aí ficou 2024 até julho de 2025 sem dar nada. Quando foi dia 6 de julho de 2025, ele deu uma convulsão e um AVC isquêmico.
0: Meu Deus.
9: De julho de 2025 para cá, já foram 17 AVC. Aí morávamos no Goiás, mudamos o DF, aí estão investigando, aí comecei a acompanhar o senhor, a fazer a novena de Jesus da Santa Chaga, se tornamos associados,
0: certo.
9: Tanto ele como eu, pedi a Jesus da
0: eu
9: Santa
0: agradeço
9: Chaga.
0: Em der... nome. Agradeço em nome da obra.
9: Tá bom, que derramasse uma gota do seu sangue sobre a saúde dele, né? Aí, todo dia a gente acompanha o senhor, reza o texto à tarde, à noite, quando vai dormir. Aí, vai fazer 3 meses que ele não tem nada, porque antes a gente tava em uma, duas vezes no hospital, ele dando pico de sangramento.
0: Meu Deus, tá certo,
9: é,
0: filho.
9: Padre.
0: Então, vamos continuar pedindo e peça nessa festa das Santas Chagas, pelo Francisco, né?
9: É.
0: Pedindo a Deus que não dê mais nenhum problema e que ele possa ficar estável na sua enfermidade. Tá bom, filha?
9: Tá bom, padre.
0: E você falou que... Então, pera lá. Graça recebida?
9: É graça alcançada. Toca o sino, sacristão.
0: Amém.
9: Sacristão.
0: Isso mesmo. E para quem se vai pedir oração?
9: Para mim, padre. Para minha família, né?
0: Tá.
9: Porque a minha filha de 16 anos que arrumou um serviço agora,
0: tá.
9: Primeiro emprego dela.
0: Sim.
9: Ela é uma menina muito boa. Eu só tenho uma filha com ele, né?
0: Como é que é o nome dela?
9: Isadora de Oliveira.
0: Anotei.
9: Aí, e sobre minha saúde, que eu descobri agora que eu tô com uma pedrinha na vesícula, né? Mas não tá doendo, não.
0: Mas que aí tire, né, filha? Que espila aí, que possa expelir isso de uma vez, né, não? Tá bom, filha. Deus abençoe Rosiane, de Recanto das Emas, Distrito Federal. Ela falou pelo YouTube, mas em Brasília tem quem nos transmite, Rádio Nova Aliança FM, Dom Paulo César Costa, Arquidiocese de Brasília. Gente, o sinal para o intervalo está vindo, mas eu quero lembrar você hoje, ligado na TV Evangelizar, YouTube Padre Manzotti, a tarde toda e principalmente tem a missa depois às 19 horas, nós saímos em procissão, mas é de grande graça e bênção. E amanhã, o dia todo, eu volto já, volte comigo.
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Jovens amados, hoje aniversário do arcebispo Dom Maurício Goto de Camargo, da Arquidiocese de Botucatu, São Paulo. Cidade FM Juara, Mato Grosso. Amanhã, Dom Rubens Sevilha, da Diocese de Bauru, São Paulo. Caruari, cidade de Amazonas, completando 115 anos, onde temos a TV Evangelizar 27.1, Nativa FM de Quartel Geral, Minas Gerais, Paz FM Mulungu, Ceará, Princesa do Norte FM, Morrinhos, Ceará. Bom, sacristão, foi muito bom essa música, que tem tudo a ver com a leitura orante. Até foi lembrado, né? Foi lembrado por uma pessoa, a tempestade vai passar. E Elias, que fez essa experiência, o servo de Elias, e Elias interpretou a chuva que vem, e Maria que vem nos trazer Jesus Cristo. Que coisa mais linda, gente. Você sabe que eu vibro demais na festa da Santa Chagas. Você está percebendo esses dias? Então, só quero lembrar a você a programação de hoje. Hoje eu já falei bastante, né, a programação. Tem a tarde toda, mas não esqueça, à noite, às 18 horas, missa no santuário, às 19, a procissão e a via sacra encenada. Não é passeata, é procissão. Tragam velas, tragam velas. Também temos aqui à disposição, está vendo, inclusive, com a canopla, olha, uma multidão de gente. E a via sacra, as 15 estações encenada, e nós vamos tomar graças e bênçãos de Deus. Lembrando, meu abraço a quem está acompanhando ali, estou até saudando, dentro do santuário, já esperando a missa, você que está acompanhando lá fora, Deus seja louvado. E lembrando, querido povo de Deus, amanhã não é por menos. Amanhã começa às 7:30 da manhã a programação. Gente, é o dia todo, missas 9, missas 11. Lembrando, nós teremos Padre Cleodon, nós teremos Irmã Zélia, Frei Renan, nós teremos Marisa Graneiro, nós teremos Padre Leonardo, Padre Alex Nogueira, às 16:30. Depois, às 17:15, adoração, missa de encerramento comigo. Tá aí, gente, festa da Santa Chagas. Mais uma vez, lembrando, povo de Deus, não fez a quaresma antes da Experiência de Deus? Faça depois. Vai lá no YouTube, Padre Manzotti. Hoje, reconhecer as graças de Deus. Como é importante. Na batalha espiritual, um grande desafio é combater a ingratidão. A ingratidão atrapalha. A ingratidão é um obstáculo. Filhos queridos, não esqueça, nós vamos celebrar o Jubileu de Diamantes, 60 anos da Renovação Carismática Católica. Mais informação você pode ter através do 419-8753-3300. A saída é dia 6 de maio. A Pentecostes vai ser em Assis, uma terra de São Francisco, Santa Clara, São Carlos Acutis. Mas nós passaremos por Palermo, Selafu, Siracusa, Santa Rita de Cássia, Taormina, Costa Amalfitana, Ilha de Capri, Nápoles, e depois Assis, Pentecostes, e depois Roma, 60 anos da renovação. Vamos juntos comigo. Pegue informações hoje, 419-8753-3300. Você que estiver pelo santuário,

0: precisa da sua ajuda. E agora, queridos irmãos e irmãs, com autoridade, vamos juntos, terceiro dia da novena dos arcanjos.
1: Uma certeza que paira.
0: Arcanjo Gabriel, portador das boas novas, das mudanças, da sabedoria e da inteligência. Arcanjo Gabriel, arcanjo da Anunciação, trazei a palavra de Deus e que ela permaneça em meu pensar e meu agir. Fazei com que eu também seja um verdadeiro dos preceitos do Senhor, por palavras de bondade, solidariedade. Arcanjo da Anunciação, vinde em meu auxílio. Arcanjo Rafael, guardião da saúde e da cura, coloque os doentes aqui, filho. Arcanjo Rafael, peço que os raios curativos desçam sobre mim, dando-me saúde e cura dos males do corpo e da alma. Guardai o meu corpo, a minha mente, livrando-me de todas as doenças. Que vosso raio curativo esteja em meu lar, sobre os meus familiares e no trabalho que executo, com as pessoas com quem convivo diariamente. Arcanjo Rafael, transformai a minha alma e o meu ser, para que eu possa sempre refletir vossa luz. Arcanjo Rafael, Deus cura, curai nossas enfermidades, curai nossas enfermidades, curai nossas enfermidades. Arcanjo Miguel, príncipe, guardião, guerreiro, defendei-me com vossa espada, protegei-me com vosso escudo, não permita que o mal me atinja. Protegei-me, Arcanjo Miguel, contra os assaltos, roubos, acidentes e quaisquer atos de violência. Livrai-me das pessoas negativas e invejosas. Levanta o vosso escudo de proteção no meu lar, sobre a minha família, parentes e amigos. Arcanjo Miguel, trazei paz e libertação. Arcanjo Miguel, defendei-me no combate. Arcanjos de Deus, vem em meu auxílio. Arcanjos do Senhor, vem em meu socorro. O Senhor esteja convosco. Ele está no meio de nós. Abençoai a todos no Brasil e no mundo, aqueles que estão acompanhando no Santuário de Guadalupe, os que estão acompanhando fora nos telões. Abençoai, Senhor, esta festa das Santas Chagas, a nossa procissão de hoje, em nome do Pai, do Filho e do Espírito Santo. Amém. E eu me despeço, não podia ser diferente, com o terço das Santas Chagas. YouTube Padre Manzotti Oficial. Evangelizar é preciso.
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9: Estamos de volta, 11 horas 6 minutos, um excelente sábado para vocês. Hoje, sucessando até o meio-dia, é o nosso boteco. Ó, lembrando que você pode participar, manda para cá sua mensagem, pede sua música, pede seu abraço. Nosso WhatsApp é o 37-3513-0001. O boteco de hoje, gente, foi escolhido com muito carinho. Afinal de contas, são duas duplas de muito sucesso. E claro, um deles aí presente na dupla vai deixar muitas saudades, né? Já está deixando. Hoje é Rick e Renner com Mato Grosso e Matias. Pois é, vocês conferem as melhores e maiores músicas desses dois, dessas duas duplas, né? Desse quarteto maravilhoso, vamos dizer assim. Quatro pessoas com músicas de muito sucesso. A gente começa com Baby, de Rick e Renner. Lembrando que você pode participar em Pede Sua Música do Boteco, de Rick e Renner, ou Mato Grosso e Matias.

0: 11:11, marca os ponteiros. Rick Renner pra começar o boteco, Baby é o nome dela. Ah, e a gente agora tem que começar também com o Mato Grosso, né? Primeira participação dele no nosso boteco, Mato Grosso e Matias, e a gente vai de Doce Mistério. Combinado assim? As participações já começaram, hein? Claro, já tem pedido musical ao vivo pra você.
1: Cerveja, viu?

Maravilha, 11 horas 14 minutos, um bom dia pra você, né? Um bom horário de almoço, sabadão, dia 26, e é o nosso Sucessando, é o nosso Boteco. Vamos dar sequência? Olha essa! Ei, Rick Renner! Sem direção, gente! Vamos curtir! E você vai participando em 37 35 13 0001.

0: Tamo de volta. Rick Renner, Sem Direção é o nome dela. Eu me engano. Os Ponteiros, 11 horas, 18 minutos.
1: E aí, boa tarde, tudo bem?
0: Passa joia.
1: Pra nós, é Rick Renner, é Sabiá. E
0: eu e o Sabiá, o nome dela.
1: De igual pra igual.
0: De igual pra igual?
1: Aqui pra Márcia, Edna, Maria Aparecida, aqui nas casas populares. Ah, e pra Edilamar também.
0: Edilamar, Edna e Clara Márcia sempre acompanhando. Mato Grosso e Matias. De igual pra igual.

0: 11 horas 22 minutos, Mato Grosso e Matias, de igual para igual.
1: Bom dia, Luciano. Que é a Adelma Mendes aqui do Roteamento.
0: Tudo bem?
1: Caramba, de que reino estou ao lado de Deus.
0: Nó, essa é boa demais, Delma. Pode aumentar o volume. Rick e Renner, ao lado de Deus.

0: 11h26, Rick Renner ao lado de Deus. É o nosso boteco hoje especial com Rick Renner e Mato Grosso e Matias. É só música de sucesso, né, gente? Vamos conferir agora o de Mato Grosso e Matias também, mais uma vez? Olha essa. Ah, ela é boa. Eu me perdi.
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0: 11:29.
1: Bom dia, Lucianinha. Aqui é o Zé do Leite, do Morado do Sol. Passa para nós credencial aí. Não sei se passou ainda, eu estava meio ocupado aqui. Mas muito obrigado aí. Ofereço para todos os ouvintes aí da exclusiva aí. Um abraço do Zé do Leite.

11 horas 33 minutos, Rick Renner, credencial. É, gente, minha participação hoje vai ficando por aqui. Ó, mas calma que o nosso boteco vai continuar rolando, tá? Só passando pra agradecer a todos vocês que participaram comigo, ficou na audiência aqui do Sucessando. Hoje foi sucesso de vez mesmo, né? Mais um sabadão pra conta, último desse mês. Meu muito obrigado. No próximo a gente se encontra no mês de outubro, né? Seja um mês abençoado pra todos nós. Segunda-feira tem mais Lucianinho com Conecta 97 e é exclusivo, ó. É um show de sucesso nessa tarde. Você não pode tirar da sintonia, hein? Aumente o volume, é 97,9. Valeu demais, tamo junto. Fiquem com Deus.

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1: 11 horas e 59 minutos.
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24: Meio-dia e 25 minutos.
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1: Meio-dia e 43 minutos.
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0: horas e 3 minutos.
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0: 11:08.
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2: 13 horas e 20 minutos.
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0: de Gustavo Lima, meu amigo. Tudo bem?
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1: 13h48.
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0: Copa, que agora vai melhorar.
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1: Quer começar?
0: Comigo? Galera, uma salva de palmas pra Rick Renner, por favor. Essa aqui eu regravei em 2017. Uma canção originalmente Rick Renner.

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0: 14h15.
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0: 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Era pro lado.
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4: 14 horas e 31 minutos.
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3: Primavera. 14 horas e 45 minutos.
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0: 14h57.
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0: Queridos filhos e filhas, é sábado, louvado seja Deus pela semana que passou. E juntos, vamos na hora da misericórdia rezar o terço das Santas Chagas, que tanto bem nos faz, levando-nos a contemplar onde Jesus esteve, por tanto nos amar. Rezemos. Em nome do Pai, e do Filho, e do Espírito Santo. Amém. Creio em Deus Pai Todo-Poderoso, Criador do céu e da terra, e em Jesus Cristo, seu único Filho, nosso Senhor, que foi concebido pelo poder do Espírito Santo, nasceu da Virgem Maria, padeceu sob Pôncio Pilatos, foi crucificado, morto e sepultado, desceu à mansão dos mortos, ressuscitou ao terceiro dia, subiu aos céus, está sentado à direita de Deus Pai Todo-Poderoso, de onde há de vir julgar os vivos e os mortos. Creio no Espírito Santo, na Santa Igreja Católica, na comunhão dos santos, na remissão dos pecados, na ressurreição da carne, na vida eterna. Amém. Ó Jesus, Divino Redentor, tende misericórdia de nós e do mundo inteiro. Deus Santo, Deus Forte, Deus Imortal, tende piedade de nós e do mundo inteiro. Graça, misericórdia, meu Jesus, nos perigos presentes, cobri-nos com vosso preciosíssimo sangue. Pai Eterno, tende misericórdia de nós, pelo sangue de Jesus Cristo, vosso Filho Unigênito, tende misericórdia de nós, vos suplicamos. Amém. No primeiro mistério do Terço das Santas Chagas, contemplamos a ressurreição de Jesus. Como fruto desta devoção, peçamos por todos aqueles que estão precisando de uma renovação em sua vida, uma efusão de um novo Pentecostes, um novo vigor, novo ânimo. Rezemos. Eterno Pai, eu vos ofereço as santas chagas de nosso Senhor Jesus Cristo, para curar as de nossas almas.
1: Meu Jesus, perdão e misericórdia.
2: Pelos méritos de vossas santas chagas.
1: Meu Jesus, perdão e misericórdia.
2: Pelos méritos de vossas santas chagas.
1: Meu Jesus, perdão e misericórdia.
2: Pelos méritos de vossas santas chagas.
1: Meu Jesus, perdão e misericórdia.
2: Pelos méritos de vossas santas chagas.
1: Meu Jesus, perdão e misericórdia.
2: Pelos méritos de vossas santas chagas.
1: Meu Jesus, perdão e misericórdia.
2: Pelos méritos de vossas santas chagas.
1: Meu Jesus, perdão e misericórdia.
2: Pelos méritos de vossas santas chagas.
1: Meu Jesus, perdão e misericórdia.
2: Pelos méritos de vossas santas chagas.
1: Meu Jesus, perdão e misericórdia.
2: Pelos méritos de vossas santas chagas.
1: Meu Jesus, perdão e misericórdia.
2: Pelos méritos de vossas santas chagas.
0: No segundo mistério do Terço das Santas Chagas, contemplamos: Jesus aparece pela terceira vez aos discípulos e manda-os jogar a rede para o outro lado. Como fruto deste mistério e desta devoção, peçamos por todos os que estão paralisados pelo medo, que possam sentir a força do ressuscitado para continuar a lutar. Eterno Pai, eu vos ofereço as santas chagas de nosso Senhor Jesus Cristo, para curar as de nossas almas.
3: Meu Jesus, perdão e misericórdia.
2: Pelos méritos de vossas santas chagas.
3: Meu Jesus, perdão e misericórdia.
2: Pelos méritos de vossas santas chagas.
3: Meu Jesus, perdão e misericórdia.
2: Pelos méritos de vossas santas chagas.
3: Meu Jesus, perdão e misericórdia.
2: Pelos méritos de vossas santas chagas.
3: Meu Jesus, perdão e misericórdia.
2: Pelos méritos de vossas santas chagas.
3: Meu Jesus, perdão e misericórdia.
2: Pelos méritos de vossas santas chagas.
3: Meu Jesus, perdão e misericórdia.
2: Pelos méritos de vossas santas chagas.
3: Meu Jesus, perdão e misericórdia.
2: Pelos méritos de vossas santas chagas.
3: Meu Jesus, perdão e misericórdia.
2: Pelos méritos de vossas santas chagas.
3: Meu Jesus, perdão e misericórdia.
2: Pelos méritos de vossas santas chagas.

0: terceiro mistério do terço das Santas Chagas, contemplamos o primado de Pedro. Tu me amas? Apascenta minhas ovelhas. Rezemos, como fruto desse mistério e dessa devoção, por todos aqueles que, se sentindo fracos e fragilizados, tenham a coragem de levantar, retomar a cruz e seguir Jesus, que na sua infinita misericórdia é capaz de nos perdoar sempre. Eterno Pai, eu vos ofereço as santas chagas de nosso Senhor Jesus Cristo para curar as de nossas almas.
1: Meu Jesus, perdão e misericórdia.
2: Pelos méritos de vossas santas chagas.
1: Meu Jesus, perdão e misericórdia.
2: Pelos méritos de vossas santas chagas.
1: Meu Jesus, perdão e misericórdia.
2: Pelos méritos de vossas santas chagas.
1: Meu Jesus, perdão e misericórdia.
2: Pelos méritos de vossas santas chagas.
1: Meu Jesus, perdão e misericórdia.
2: Pelos méritos de vossas santas chagas.
1: Meu Jesus, perdão e misericórdia.
2: Pelos méritos de vossas santas chagas.
1: Meu Jesus, perdão e misericórdia.
2: Pelos méritos de vossas santas chagas.
1: Meu Jesus, perdão e misericórdia.
2: Pelos méritos de vossas santas chagas.
1: Meu Jesus, perdão e misericórdia.
2: Pelos méritos de vossas santas chagas.
1: Meu Jesus, perdão e misericórdia.
2: Pelos méritos de vossas santas chagas.
0: No quarto mistério do terço das Santas Chagas, contemplamos a ascensão do Senhor. Como fruto desse mistério, rezemos pelo Papa, pela Igreja, pelos ministros ordenados, pelos leigos, para que se sintam motivados. Ide e fazei discípulos meus todos os povos. Dai-nos, Senhor, a graça da missão, da missionaridade. Eterno Pai, eu vos ofereço as santas chagas de nosso Senhor Jesus Cristo, para curar as de nossas almas.
3: Meu Jesus, perdão e misericórdia.
2: Pelos méritos de vossas santas chagas.
3: Meu Jesus, perdão e misericórdia.
2: Pelos méritos de vossas santas chagas.
3: Meu Jesus, perdão e misericórdia.
2: Pelos méritos de vossas santas chagas.
3: Meu Jesus, perdão e misericórdia.
2: Pelos méritos de vossas santas chagas.
3: Meu Jesus, perdão e misericórdia.
2: Pelos méritos de vossas santas chagas.
3: Meu Jesus, perdão e misericórdia.
2: Pelos méritos de vossas santas chagas.
3: Meu Jesus, perdão e misericórdia.
2: Pelos méritos de vossas santas chagas.
3: Meu Jesus, perdão e misericórdia.
2: Pelos méritos de vossas santas chagas.
3: Meu Jesus, perdão e misericórdia.
2: Pelos méritos de vossas santas chagas.
3: Meu Jesus, perdão e misericórdia.
2: Pelos méritos de vossas santas chagas.
0: No quinto mistério do terço das Santas Chagas, contemplamos Jesus envia o Espírito Santo. Como fruto deste mistério e desta contemplação, nós pedimos, Senhor, dai-nos a graça de um novo Pentecostes, de um reavivamento da nossa fé e da unção do Espírito Santo em nós. Eterno Pai, eu vos ofereço as santas chagas de nosso Senhor Jesus Cristo para curar as de nossas almas.
4: Meu Jesus, perdão e misericórdia.
2: Pelos méritos de vossas santas chagas.
4: Meu Jesus, perdão e misericórdia.
2: Pelos méritos de vossas santas chagas.
4: Meu Jesus, perdão e misericórdia.
2: Pelos méritos de vossas santas chagas.
4: Meu Jesus, perdão e misericórdia.
2: Pelos méritos de vossas santas chagas.
4: Meu Jesus, perdão e misericórdia.
2: Pelos méritos de vossas santas chagas.
4: Meu Jesus, perdão e misericórdia.
2: Pelos méritos de vossas santas chagas.
4: Meu Jesus, perdão e misericórdia.
2: Pelos méritos de vossas santas chagas.
4: Meu Jesus, perdão e misericórdia.
2: Pelos méritos de vossas santas chagas.
4: Meu Jesus, perdão e misericórdia.
2: Pelos méritos de vossas santas chagas.
4: Meu Jesus, perdão e misericórdia.
2: Pelos méritos de vossas santas chagas.
0: Rezemos três vezes. Eterno Pai, eu vos ofereço as santas chagas de nosso Senhor Jesus Cristo para curar as de nossas almas. Eterno Pai, eu vos ofereço as santas chagas de nosso Senhor Jesus Cristo, para curar as de nossas almas. Eterno Pai, eu vos ofereço as santas chagas de nosso Senhor Jesus Cristo, para curar as de nossas almas. Amém. Queridos filhos e filhas, tendo rezado o terço das Santas Chagas, vamos agora fazer a oração de todos os dias, que é a novena das Santas Chagas de Nosso Senhor Jesus Cristo. Rezemos. Por suas Santas Chagas, suas chagas gloriosas, o Cristo Senhor me proteja e me guarde. Senhor Jesus, foste levado na cruz para que por vossas santas chagas sejam curadas as de nossas almas. Eu vos louvo e agradeço pelo vosso ato redentor. Carregaste em vosso próprio corpo os meus pecados e de toda a humanidade. Nas vossas santas chagas, coloco minhas intenções, minhas preocupações, ansiedades e angústias, minhas enfermidades físicas e psíquicas, meus sofrimentos, dores, alegrias e necessidades. Em vossas santas chagas, Senhor, coloco minha família. Envolvei, Senhor, a mim e meus familiares, protegendo-nos do mal. Coloque a sua intenção. Senhor, ao mostrar vossas santas chagas gloriosas a Tomé e o mandando tocar em vosso lado aberto, o curaste da incredulidade. Eu vos peço, Senhor, permita-me refugiar em vossas santas chagas e, por mérito desses sinais de vosso amor, curai a minha falta de fé. Ó Jesus, pelos méritos de vossa paixão, morte e ressurreição, dai-me a graça de viver os frutos da nossa redenção. Amém. Fique conosco, depois do intervalo, vamos refletir, escutar e rezar o Evangelho do dia.
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0: Olá, queridos filhos e filhas da Hora da Misericórdia. Deus abençoe a todos.
1: Só quero lembrar a você, não esqueça, à noite, às 18 horas, missa no santuário, às 19, a procissão e a via sacra encenada. Não é passeata, é procissão. Tragam velas, também temos aqui à disposição. E nós vamos tomar graças e bênçãos de Deus. E lembrando, querido povo de Deus, amanhã não é por menos. Amanhã começa às 7:30 da manhã a programação. Gente, é o dia todo, missas 9, missas 11. Lembrando, nós teremos Padre Cleodon, nós teremos Irmã Zélia, Frei Renan, nós teremos Marisa Graneiro, nós teremos Padre Alex Nogueira, às 16:30. Depois, às 17:15, adoração, missa de encerramento comigo. Tá aí, gente, festa da Santa em Chagas. Escute esse testemunho.
2: Oi, Padre Reginaldo Manzotti, que quem fala é Enia, aqui de Monteiro, na Paraíba, passando para agradecer.
1: Amém.
2: Que acabou de chegar o manto de Jesus, a Santa Chagas.
1: Opa!
2: Padre, que cheiro tão bom, uma delícia o perfume. Muito obrigada, Padre. E uma sua associada com muito orgulho, viu? 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Obrigada. 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Fica com Deus, Padre.
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0: texto de hoje, Lucas 9, 43 a 45. O Senhor esteja convosco, Ele está no meio de nós. Proclamação do Evangelho de Jesus Cristo segundo São Lucas. Glória a vós, Senhor. Jesus disse aos seus discípulos: gravai nos vossos corações estas palavras. O Filho do Homem há de ser entregue nas mãos dos homens. Eles, porém, não entendiam estas palavras, de modo que não alcançaram o seu sentido e tinham medo de lhe perguntar a respeito. Palavra da salvação. Glória a vós, Senhor. Jesus corria um risco quando se tratava da forma de como os discípulos compreendiam a missão. O perigo dos apóstolos ficarem empolgados com a popularidade e achar que aquilo era a missão. De fato, o povo se maravilhava diante dos grandes feitos de Jesus. Jesus, por sua vez, tinha muito claro a missão e tinha os pés no chão. Não queria oferecer uma falsa esperança. Jesus sabia que o preço da fidelidade a Deus lhe custaria a vida. E ele sempre deixou muito claro isto aos apóstolos para que eles não se desvirtuassem. Jesus sempre os alertou que segui-lo era colocar a vida em risco. Nos dias e na história sempre foi assim. Lembremos de São Maximiliano Kolbe. Morreu num presídio, dando a vida por um pai de família. Pensemos, Madre Teresa de Calcutá. Pensemos mais, Mahatma Gandhi. Não era cristão, mas conquistou a liberdade da Índia pela paz. Pensemos, Chico Mendes. Pensemos em Irmã Doroteia. Pensemos naqueles que deram sua vida. Aqui me vem que ninguém pode chegar a Jesus senão pela cruz.
1: Meu Senhor, eu te ofereço.
0: Ofereça a tua dor agora.
1: Que existe hoje,
0: ofereça a tua cruz.
1: Que parece não.
0: Ofereça as tuas inquietações. Seguir Jesus é cada dia retomar a sua missão. Mesmo que às vezes não o façamos por prazer, quase sempre nunca por prazer.

0: percebeu qual é a mensagem?
1: Porque o teu amor toca vitória. É o que vem depois.
0: Às vezes nós achamos que a vitória não vem. Mas a vitória pode não vir nos moldes que queremos. Porque em Cristo somos salvos. Senhor Deus, eu quero nesse momento me unir a todos que estão em dor. A dor física, Senhor. A dor emocional. A dor de uma separação. A dor de uma decepção, que às vezes é pior. E é por isso, Senhor, que nós colocamos na Tua presença todas as graças e bênçãos do céu. Abençoai, Senhor, a água. Mandai Teu arcanjo Gabriel, Rafael. Mandai Teu arcanjo Miguel, Senhor. Que possam, de fato, fazer maravilhas em nossa vida. Eu clamo a Vossa misericórdia, Senhor, neste sábado. Eu clamo a Vossa misericórdia, a Tua bênção sobre a água, a roupa dos enfermos e as fotos de família. Senhor, que jamais desistamos.
1: Vitória!
0: Que a bênção de Deus recaia sobre todos, Pai, Filho e Espírito Santo. Amém.

0: E vamos juntos ao primeiro dia desta novena perpétua de Jesus das Santas Chagas. E eu convido você a mandar as suas intenções, 41-3221-6060. Rezemos. Por suas santas chagas, suas chagas gloriosas, o Cristo Senhor me proteja e me guarde. Senhor Jesus, foste levado na cruz, para que por vossas santas chagas sejam curadas as de nossas almas. Eu vos louvo e agradeço pelo vosso ato redentor. Carregaste em vosso próprio corpo os meus pecados e de toda a humanidade. Nas vossas santas chagas coloco as minhas intenções, minhas preocupações, ansiedades e angústias, minhas enfermidades físicas e psíquicas, meus sofrimentos, dores, alegrias e necessidades. Em vossas santas chagas, Senhor, coloco minha família. Envolvei, Senhor, a mim e meus familiares, protegendo-nos do mal. Senhor, ao mostrar vossas santas chagas gloriosas a Tomé, e o mandando tocar em vosso lado aberto, curaste da incredulidade. Eu vos peço, Senhor, permita-me refugiar em vossas santas chagas, e por mérito desses sinais de vosso amor, curai a minha falta de fé. Ó Jesus, pelos méritos de vossa paixão, morte e ressurreição, dai-me a graça de viver os frutos da nossa redenção. Eu convido você agora a acompanhar este testemunho de fé.
1: Vim dar meu testemunho. Do ano passado, minha tia, Maria da Conceição, teve um tumor de 3,8 kg na mama direita. Ela é do estado do Ceará. E aí ela sofreu bastante, porque antes de fazer a cirurgia, esse tumor veio a estourar, romper os vasos. E ela passou por uma cirurgia muito séria. Eu comecei a fazer a novena das Santas Chagas, pedi muito por ela. Estou aqui para agradecer. E graças a Deus foi retirada a mama, mas ela está curada, seguindo com o tratamento e está bem. Graças a Santas Chagas, eu vim aqui agradecer por essa graça alcançada. Graça alcançada, graça testemunhada, toque o sino, sacristão.
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0: 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E vamos à bênção da casa. Que a vossa divina bênção os acompanhe. Que o Espírito Santo ilumine os seus pensamentos e que seu poder haja por eles em toda parte. Tudo que se encontra nesta casa, os que nela entram, os que dela saem, que Jesus, nas suas santas chagas, nos abençoe e vos preserve do mal, para que nenhuma desgraça se aproxime de vós. O Senhor vos abençoe e vos guarde, que Ele faça seu rosto brilhar sobre vós, que Ele se compadeça de vós e vos dê a paz. Em nome do Pai, do Filho e do Espírito Santo. Amém.

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15: 15h39. 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
1: Aí, meu compadre. Vou falar pra ela agora. Vambora.

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1: 15 horas e 52 minutos.
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0: horas e 56 minutos.
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0: essa linda.
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2: Da galera do Orkut, do MSN, vocês já estão ligados, né?

0: Camisa 10, Ludmilla!
1: Beijo, gente!
0: Obrigado, Rio de Janeiro!
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3: 16 horas e 12 minutos!
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0: senhoras e senhores!
1: Coisa linda!
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0: Ferrugem!
1: Sorriso Maroto!
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0: 16:26.
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1: 16:34. A partir de agora, estamos juntos em Memória do Rock. Na companhia de Márcio Aquilissardi, vamos relembrar o melhor do rock nos anos 80, na fase mais extravagante da música.
2: O rock sempre esteve aberto a novas experiências musicais, fusões com outros gêneros e a busca por instrumentos alternativos e ritmos menos tradicionais ao estilo. Muitos artistas do primeiro time do rock abraçaram experimentações musicais em sua carreira e as opções foram ampliadas nos anos 80 com o uso extensivo de sintetizadores, emuladores, samplers e controladores, além de outros produtores de som a partir da tecnologia eletrônica. Memória do Rock condensa nesta edição alguns nomes que em diversos subgêneros do rock lançaram canções ou álbuns ou até mesmo dedicaram toda a carreira a inovações na música. Eu sou Márcio Aquilissardi. Começamos com Peter Gabriel, que começou a carreira no progressivo com o Genesis e em suas aventuras individuais transitou pelo art rock, world music, pós-progressivo e art pop. Em 1989, ele compôs a trilha sonora do filme A Última Tentação de Cristo, de Martin Scorsese, que inclui a faixa A Different Drum. Já Todd Rundgren iniciou sua trajetória no rock psicodélico, new wave e progressivo, com as bandas Nas e Utopia, e adotou soluções eletrônicas em sua carreira solo. Em 1985, veio sua maior experimentação, um álbum em que ele substituiu todos os instrumentos pela transformação de sua voz, como podemos ouvir em Something to Fall Back On.

Ouvimos Peter Gabriel na sua A Different Drum e Todd Rundgren na também sua Something to Fall Back On. Em seu segundo álbum depois da saída do Pink Floyd, lançado em 1987, Roger Waters fala justamente sobre os perigos da computação em um mundo cada vez mais consumista. Vamos ouvir Radio Waves.

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2: Em primeiro lugar, 6 horas e 51 minutos. Estamos de volta com Memória do Rock.
3: Memória do Rock selecionou alguns nomes dos anos 80 que realizaram experimentações musicais através de ritmos, instrumentos e arranjos alternativos em suas canções. O Sonic Youth, por exemplo, surgiu no nicho da chamada No Wave, que rejeitou o crescente comercialismo da New Wave, a vertente mais palatável do punk. Depois, o grupo explorou vertentes como o Noise Rock e o Alternativo. Vamos ouvir Kissability, de 1988.

Esta foi Kissability de Thurston Moore, Kim Gordon, Lee Ranaldo e Steve Shelley com Sonic Youth. Os escoceses do Cocteau Twins foram o maior exemplo da chamada Ethereal Wave, que derivou do rock gótico a partir do uso de guitarras em camadas associadas aos teclados, ritmos mais lentos e vocais femininos. He Turtle é de 1983. 2 anos antes, o Ultravox ousou em sua obra-prima, o pop de vanguarda Vienna, uma das faixas mais características do synth-pop.

0: Ouvimos Cocteau Twins em Returtle, de Elizabeth Fraser e Robin Guthrie, e Ultravox em Viena, de Warren Kahn, Chris Cross, Billy Currie e Midge Ure.
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3: 17:05.
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5: Entre os músicos escolhidos para esta edição que fala sobre experimentações no rock dos anos 80, Manfred Mann talvez tenha transitado pelo maior número de estilos, desde o beat até o hard rock, passando pelo blues rock, rhythm and blues, psicodelia, jazz rock e progressivo. O terceiro de seus atos musicais foi o grupo Manfred Mann's Earth Band. O álbum de 1982 busca elementos da música africana, e o resultado aparece em canções como Brothers and Sisters of Azania. Também com experiências no rock psicodélico, Paul Kantner, fundador do Jetstron Airplane, juntou colegas com quem trabalhou ao longo de sua carreira em Planet Earth Rock and Roll Orchestra, único disco lançado apenas com seu nome em 1983. A vocalista Grace Slee canta em Lilith's Song.

Estas foram Brothers and Sisters of Azania, de Manfred Mann, com sua Earth Band, e Lilith Song, de Grace Slick, Peter Sears e Paul Kantner, tirada do único álbum solo de Kantner. O Style Council sempre foi associado ao pop rock mais tradicional, mas sua imersão no jazz conferia um som muito distinto ao duo, dentro de um nicho conhecido como Sophistipop. Em um dos quatro álbuns do grupo da década de 80, encontramos The Cost of Lovin'.

Ouvimos Style Council em The Cost of Loving, de Paul Weller. Já Tom Waits adotou estilo semelhante ao vaudeville e ao cabaré, gêneros de teatro musicado, geralmente usados para acompanhar números de dança, misturados com folk, jazz e música experimental. Vamos ouvir Hang Down Your Head, de 1985.

0: Este foi Tom Waits em Hang Down Your Head, dele com Kathleen Brennan.
1: Horas e 23 minutos.
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4: Memória do Rock traz nomes do rock associados a experimentações musicais. O Ten CC, ligado ao art rock e ao pop progressivo, sempre fez uso extensivo de novidades eletrônicas. Dois de seus integrantes chegaram até mesmo a criar um dispositivo que cria efeitos para guitarra e contrabaixo, o Gizmotron. Em 1981, aparece Survival.

Ouvimos Tennessee C na faixa Survivor, de Graham Goodman e Eric Stewart. Vamos fechar com dois grandes nomes do rock. David Bowie não é chamado de camaleão do rock à toa. Parte por seu visual, mas parte por ter transitado entre diversos estilos, incluindo arranjos eletrônicos em boa parte de sua discografia. Vamos ouvir Time Will Crawl, de 1987. Um ano antes, o Talking Heads apresentou um de seus grandes sucessos, Wild Wild Life, dentro de sua estética musical que mistura New Wave, Art Punk, Post-Punk, Art Pop e World Beat.

0: Essas foram Time Will Crawl, interpretada por seu autor, David Bowie, e Wild Wild Life, de David Byrne, com Talking Heads. Obrigado por sua companhia em mais uma edição de Memória do Rock. Obrigado ao Marinho Magalhães pelos trabalhos técnicos. Eu sou Márcio Aquilissardi e na próxima semana o programa volta com mais músicas, artistas e histórias do rock dos anos 80. Até lá!
1: 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Horas e 43 minutos.
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0: 17:57.
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O anjo do Senhor anunciou a Maria, e ela concebeu do Espírito Santo. Ave Maria, cheia de graça, o Senhor é convosco. Bendita sois vós entre as mulheres, e bendito é o fruto do vosso ventre, Jesus. Santa Maria, Mãe de Deus, rogai por nós, pecadores, agora e na hora de nossa morte. Amém. Eis aqui a serva do Senhor, faça-se em mim segundo a vossa palavra. Ave Maria, cheia de graça, o Senhor é convosco. Bendita sois vós entre as mulheres e bendito

0: mistério da encarnação de Jesus Cristo, vosso Filho, por sua paixão e morte, sejamos conduzidos à glória da ressurreição, pelo mesmo Cristo, Senhor nosso. Amém.
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2: 18 horas. E 3 minutos.
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5: E aí, turma bonita. É sabadão, finalzão de semana. Prazer enorme. Tô chegando na rádio que você ama com mais uma edição do Nossa Noite. Pro seu finalzão de semana ficar daquele jeito, as melhores músicas. Aumenta o volume aí. Bora curtir. Onde quer que você esteja, seja muito bem-vindo. Seja muito bem-vinda, a casa é sua. Para começar, tem Mato Grosso e Matias.
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0: Israel Rodolfo Toplay na nossa noite deste sabadão, finalzão de semana. Daqui a pouquinho tem mais músicas, arroba locutor Rodrigo Santos com dois S's no final. Segue o Insta, chama no direct. Já já o seu beijo, o seu abraço.
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2: 18:31.
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6: 18 horas e 34 minutos.
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0: A Duda Bertelli, também Ana Castela Ponto Fraco na nossa noite. Alô, Maria Eduarda, aquele abraço pra você. A Gleice Kelly sempre curtindo nossa noite também. O Max Leal, valeu, valeu. O Evandro, toda a turminha aí. Bom finalzão de semana.
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2: 19 horas e 1 minuto.

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7: 19 horas e 5 minutos.
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0: Diz pra mim, no Nossa Noite deste sabadão, finalzão de semana, eu quero saber, diz pra mim aí, onde é que você tá curtindo o Nossa Noite neste sabadão? Manda lá no direct, arroba locutor Rodrigo Santos com dois S's no final.
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2: E 32 minutos.

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3: 19:37.
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8: 20:07.
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12: Estamos de volta, tem Mato Grosso e Matias, no Nossa Noite.
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1: É nós.
0: A turma.
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0: noite, quem de nós dois no Nossa Noite deste sabadão? Daqui a pouquinho tem mais músicas, tem mais alôs também.
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2: 34 minutos.

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7: 20:37.
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1: Já estamos de volta, tem um novo sucesso do Fala Mansa, a origem de tudo.
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